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1: 21 horas e 7 minutos.
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1: horas e 9 minutos.
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0: É o Divas da MPB, acabamos de ouvir Corda no Pescoço com Beth Carvalho, Ana Carolina, Uma Louca Tempestade, Amarron Alcione, Você Me Vira a Cabeça.
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0: Já estamos de volta com o Divas da MPB. Vamos ouvir agora Cássia Eller, ST.

0: Você ouviu comigo aqui no Divas, Elba Ramalho, de volta pro aconchego. Daniela Mercury, Nobre Vagabundo. Claudinha Leite, Famosa. Clara Nunes, o Mar Serenou. E Cássia Eller, que foi a primeira desse bloco com ST.
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0: E rapidinho voltamos então com o Divas da MPB. Vamos ouvir agora Elis Regina e o clássico Alô, Alô, Marciana.

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1: 21 horas e 51 minutos.
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1: 21 horas e 54 minutos.
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12: Olá, gente. O Back in Time está entrando no ar para fazer parte da sua noite. Eu sou Roger Pires, recordando os grandes sucessos de todos os tempos. O programa de hoje começa com esta linda canção. Elis Regina. Dois pra lá, dois pra cá.

0: Jones.
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2: Gal Costa. Chuva de prata.

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3: 22:45.
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7: 22 horas e 48 minutos.
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4: 3 horas e 39 minutos.
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1: Maria Gadu, sucesso dos anos 80, na voz dos Paralamas, Lanterna dos Afogados.
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0: 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Muito obrigado.
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E você ouvindo clássicos da música popular brasileira. Ser livre, esse seu jeito sexy de ser.

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0: voo do coração. 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Hit, Gessé, Ana Vilela, Nico Rezende, Kel Smith. Era uma vez e serei livre com esse seu jeito sexy de ser. Clássicos já acontecendo. Obrigado sempre pela companhia.
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3: Zero hora e 27 minutos.
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3: Zero hora e 29 minutos.
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12: 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Por aqui, Valquíria Rios, e vocês estão sintonizados no Remember. Vamos juntos relembrar os grandes clássicos que fazem parte da trilha sonora das nossas vidas.

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4: 1 hora e 50 minutos.
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3: 1:52.
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7: Diana primeira.

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2: 2:47.
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7: 2:49.
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7: 2:50.
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1: 3 horas e 38 minutos.
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1: 3:40.
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1: 4 horas e 43 minutos.
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1: Quatro horas e 46 minutos.
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1: Horas e 29 minutos.
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0: 5:31.
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1: Oi, tudo bem por aí? Então bora ouvir clássicos da música popular brasileira comigo, Daniel Bitello, muito prazer, Marisa Monte, Amor I Love You.
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0: Preto, 6 horas.
1: Em nome do Pai, do Filho e do Espírito Santo. Amém. O anjo do Senhor anunciou a Maria e ela concebeu do Espírito Santo. Ave Maria, cheia de graça, o Senhor é convosco. Bendita sois vós entre as mulheres e bendito é o fruto do vosso ventre, Jesus. Santa Maria, Mãe de Deus, rogai por nós, pecadores, agora e na hora da nossa morte. Amém. Eis aqui a serva do Senhor. Faça-se em mim segundo a vossa palavra. Ave Maria, cheia de graça, o Senhor é convosco. Bendita sois vós entre as mulheres e bendito é o fruto do vosso ventre, Jesus. Santa Maria, Mãe de Deus, rogai por nós, pecadores, agora e na hora da nossa morte. Amém. E o Verbo de Deus se fez carne e habitou entre nós. Ave Maria, cheia de graça, o Senhor é convosco. Bendita sois vós entre as mulheres e bendito é o fruto do vosso ventre, Jesus. Santa Maria, Mãe de Deus, rogai por nós, pecadores, agora e na hora da nossa morte. Amém. Rogai por nós, Santa Mãe de Deus, para que sejamos dignos das promessas de Cristo. Oremos. Infundi, Senhor, em nossos corações a vossa graça. Nós vos suplicamos, a fim de que, conhecendo pela embaixada do anjo a encarnação de Jesus Cristo, vosso Filho, pelos merecimentos de sua paixão e morte na cruz, cheguemos à glória da ressurreição, pelo mesmo Cristo nosso Senhor. Amém. Glória ao Pai, ao Filho e ao Espírito Santo, como era no princípio, agora e sempre.

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1: 6:06.
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1: 6:09.
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0: Francis, Rini, Samba Dolente, Ainda Vai Nessa na Mata, Paulo Molenbal com Muita Vontade, Alceu Valença, Rosa Passos pra Machucar Meu Coração e Caetano Veloso e Maria Gadu, Sampa, ainda Ana Vilela, Trembala.
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0: Roupa Nova fazia show na região de Campinas, aqui perto. Duas crianças muito interessantes começaram a aparecer e frequentar o nosso show. E eles davam pra gente um alto astral, passavam uma emoção fantástica. Muitas vezes ficavam no canto do palco, sentadinhos ali, assistindo, e era bárbaro. Só que essas duas crianças cresceram, se transformaram em estrelas de primeiríssima grandeza, dominaram o Brasil. E hoje a gente tem a honra de ver uma canção que saiu desse palco, uma música do Kiko, letra do Ricardo Fegali e do Nando, virar um sucesso nacional na voz dessas crianças. E a gente queria dividir essa emoção com vocês nesse momento. Agora, vai!
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0: Elis Regina no início, Elis Regina no fim, Águas de Março, Sorte, Gal Costa com Caetano, A Lenda, Roupa Nova, Gal Costa mais uma vez com Cuidando de Longe, Elis Regina, O Bêbado, O Equilibrista, fechou.
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1: 7:08. 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
1: 7:12.
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0: Pois bem, muito bem, bom dia, um ótimo dia para você na sintonia da Província FM 98,7, a nossa comunitária nota 10 e claro, fazendo amigos para sempre. Hoje, sexta-feira, 10 de julho de 2026, manhã de sucessos comigo, Isaías Brandino, até as 11h30 com música, tem dicas para o celular, mundo animal, dia de hoje na história, curiosidade do dia, alimentação saudável, tecnologia, saúde dos olhos. Sexta-feira também tem as vagas de emprego disponíveis no Cine, né? Segundas, quartas e sextas para você na província. Sua interação, sua participação aqui pelo nosso Zap Fix é o mesmo número, 3551-4330. Para a gente começar bem esta sexta, abençoada por Deus, Pai Criador, fonte de todos os universos, vamos com a mensagem do dia e as previsões astrais, sempre com a Cris Marques. Vamos nessa!
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2: Quantos momentos lindos você tem para contar? De sorrisos, abraços e carinho. Quantos sonhos você construiu e realizou? E mesmo que esses momentos não tenham sido eternos, você poderá guardá-los para sempre e tirá-los do baú sempre que a tristeza bater. Momentos assim, ninguém tira de você. Mesmo que tentem, que se incomodem, que se doam com eles, eles são imutáveis e seus. E em alguma parte da sua história, eles estarão lá, fazendo barulho nas suas lembranças.
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4: Para quem tem interesse em saber como organizar uma cozinha pequena, a dica é fundamental. Adote o uso de separadores ou aramados em gavetas e prateleiras. Isso vai evitar que os utensílios e panelas fiquem misturados e bagunçados. Além disso, é uma boa forma de economizar espaço e facilitar o acesso aos itens.
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4: Olá, meus amigos e amigas, um ótimo dia. Já estamos aqui com as previsões astrais para a nossa sexta-feira, 10 de julho de 2026. Hoje é o dia da pizza. Estamos vivendo a 28ª semana do ano e na lua minguante.
5: Parabéns pra você.
4: Apagando velhinhas hoje, a cantora Cláudia Leite, o ator Leonardo Rocha e o cantor Negro do Borel. Parabéns para eles e também para você que está de aniversário hoje.
5: Muitas felicidades.
4: Os nascidos em 10 de julho são de signo de caranguejo, com a personalidade de leão. São pessoas de sorte e privilegiadas em vários sentidos. Encontram sempre portas abertas e oportunidades na vida. Ambicioso e inquieto, ainda que reflexivo e reservado, você é um canceriano com uma personalidade dinâmica. A vida tem muito a lhe oferecer, viu? Esses são os nascidos no dia de hoje. Eu vou abrir as previsões falando para você de Áries, 21 de março a 21 de abril. Áries, Saturno e Sol armam um ótimo aspecto, marcando um período excelente para fincar as bases de mudanças lentas, seguras e racionais. Este aspecto também favorece o amor com a ajuda de Vênus, Marte e Netuno, no sentido de acertar de uma vez o projeto de futuro com as pessoas que você ama. Número de sorte é 52 e a cor é azul, viu, Áries? Olá, Touro, 21 de abril a 20 de maio. Touro, julho traz inspiração para você tomar um novo caminho na carreira, se o atual não está do seu agrado. O mês também favorece a finalização de trabalho de algo que não estava mais rendendo lucros, fazendo surgir o interesse ou encanto em sua vida profissional. Seu número de sorte para hoje, sexta-feira, 89, a cor é branco, Touro.
5: Gêmeos.
4: Olá, Gêmeos, 21 de maio a 20 de junho. Gêmeos, uma crise com um colega de trabalho pode surgir na época errada, mas não é nada que a sua discrição e humildade não possam solucionar. No entanto, é aconselhável não aceitar nenhum convite nessa época, porque pode apresentar trabalho demais e prazer de menos, viu, Gêmeos? Número de sorte 63 e a cor é roxo. E já eu tô de volta com Câncer, Leão e Virgem. É daqui a pouquinho.
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4: Simpatia para ter prosperidade. Arrume a mesa da ceia com ramos de trigo e prepare uma sopa de lentilhas. À meia-noite, coma 3 colheradas, mentalizando 3 pedidos para cada. Peça aos presentes para repetirem o ritual. Caso sobre um pouco de sopa, ofereça para alguém necessitado. Os ramos de trigo devem ser jogados no lixo.
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abrir a porta no campo das negociações se retrai, diminuindo as chances de você receber um dinheiro que estava esperando. Para você ficar feliz, precisará seguir uma nova onda. Procure sair um pouco com seus amigos e passear. Divirta-se. Número de sorte 17, Aquário Sisley. Virgem. Alô, Virgem, de 23 de agosto a 22 de setembro. Virgem, novos começos, projetos e ideias estão em plena germinação, graças à influência da Lua em seu signo. Siga o seu instinto aguçado, pois tudo indica que ele estará funcionando como um guia para suas ações. Fase ideal para iniciar um namoro ou apimentar uma relação que andava meio morna. Número de sorte é 52, a cor é roxo, Virgem. Fique ligada comigo, daqui a pouquinho tem Libra, Escorpião e Sagitário. E eu volto já.

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0: Muito feliz em ter você aqui acompanhando mais esse bloco das previsões astrais. Eu falo para Libra agora. 23 de setembro, 22 de outubro. Libra, um acontecimento especial pode levantar muitos questionamentos a respeito de sua vontade, desejo ou capacidade de se entregar a um negócio de envergadura. Não decida nada antes da semana terminar. E para não cair na tentação, procure ficar em casa. Leia um bom livro. Número de sorte 32 é a cor amarelo, Libra. Escorpião. Olá, Escorpião. De 23 de outubro a 21 de novembro. Escorpião, no mês que trará muitas emoções, os escorpianos terão a oportunidade de repensar suas escolhas, principalmente aquelas feitas sem pensar. Marte permaneceu por meses em seu signo, o que foi suficiente para você se familiarizar com a energia empreendedora deste planeta. Número de sorte 50 e a cor é lilás hoje, Escorpião. Sagitário. Olá, Sagitário, de 22 de novembro a 21 de dezembro. Sagitário, o problema é que Marte em Touro produz atitudes teimosas e conservadoras em você, sagitariano. Decisões que foram baseadas em rompantes ou em decisão por pura teimosia e comodismo pesarão agora. A área em que essa cobrança astral irá incidir será a do relacionamento a dois. Número de sorte, Sagitário, 25 e a cor é preto. E já já eu tô de volta com Capricórnio, Aquário e Peixes. É daqui a pouquinho.
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2: A escovação deve ser feita idealmente 3 vezes ao dia. Porém, diante de impossibilidades, deve-se caprichar mais na escovação noturna, antes de dormir. Pois durante o sono, a temperatura da boca aumenta, a produção de saliva diminui e as bactérias proliferam.
1: Higiene bucal. Cuidados essenciais com a saúde dos seus dentes.

Este é o último bloco para você conferir comigo. Olha a previsão chegando para Capricórnio. De 22 de dezembro a 20 de janeiro. Capricórnio, aquele que você empurrou para frente até agora, com garra ou teimosia, começa a se desfazer de agora até o final do mês. Este é o sinal de grandes acontecimentos capricorniano. Não adianta fingir que está tudo bem e seguir adiante. O negócio é encarar de vez o problema. Número de sorte para você, 16, e a cor é creme, Capricórnio. Olá, Aquário, de 21 de janeiro a 19 de fevereiro. Aquário, no dia que o Sol entra em Áries, período em que a sua alma começa a precisar de mais tranquilidade para revisar o seu ciclo pessoal que está terminando. É a fase boa do ano para finalizar projetos e se livrar de encargos. Você precisará de mais tempo para si mesma. Número de sorte 11, a cor é verde, Aquário. Olá, Peixes, de 20 de fevereiro a 20 de março. Peixes, a saúde parece firme e forte. Você começa a receber em dobro os frutos de uma atitude ponderada e generosa. Trabalho, dinheiro, amor e saúde. Recebe uma chuva de bênçãos de Vênus em trígono com Marte. Uma época boa para investir e para estudar também, viu, Peixes? Número de sorte é 31 e a cor é violeta. Bem, meus amigos e amigas, essas foram as previsões astrais de hoje. Nosso novo encontro acontece amanhã, hein? No mesmo horário, eu aguardo você. Então, até lá.

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1: Paris, 10 de julho de 2026. Estes são os destaques desta sexta-feira. O guia supremo iraniano Ali Khamenei foi sepultado cedo nesta manhã em Mashhad, sua cidade natal, após vários dias de cerimônias fúnebres. O enterro é marcado pela retomada do conflito entre Estados Unidos e Irã. Nesta madrugada, os americanos voltaram a atacar o Irã contra cerca de 90 alvos militares, de acordo com o exército dos Estados Unidos. Teherã acusou Washington de ter bombardeado também a infraestrutura civil para ofuscar o funeral de Khamenei. O gabinete do primeiro-ministro de Israel, Benjamin Netanyahu, informou que ele e Donald Trump conversaram sobre os últimos movimentos americanos no Golfo. Autoridades sírias informaram terem capturado um grupo vinculado aos terroristas do Estado Islâmico, responsáveis por dois atentados à bomba ocorridos durante a visita do presidente francês Emmanuel Macron a Damasco. Os explosivos de fabricação caseira foram detonados nas proximidades do hotel onde Macron estava hospedado no início da semana. Uma pessoa morreu e dezenas ficaram feridas. O número oficial de mortos no duplo terremoto que atingiu a Venezuela há duas semanas subiu para 8.889, conforme o último balanço do governo. Máquinas removem os escombros dos edifícios, muitas vezes diante da resistência de familiares que ainda esperam recuperar os corpos dos seus parentes. Nesta sexta, a parte da missão brasileira, uma das últimas a permanecer no país, vai voltar para o Brasil. Um incêndio florestal em Los Gallardos, na região de Andaluzia, no sul da Espanha, deixou pelo menos 11 mortos e 8 feridos. As buscas continuam para localizar 19 pessoas desaparecidas. Algumas vítimas foram encontradas nos seus veículos e são possivelmente estrangeiras. Na França, o governo ativou pela primeira vez um novo protocolo de emergência para o calor extremo nos 24 departamentos que enfrentam mais uma onda de calor, prevista para durar até a metade da semana que vem. E a França está em festa com a classificação da seleção do país para as semifinais da Copa do Mundo de Futebol. Os Bleus bateram o Marrocos por 2-0 com gols de Kylian Mbappé e Ousmane Dembélé. O adversário dos franceses na semifinal vai ser conhecido hoje à noite. Espanha e Bélgica se enfrentam a partir das 16 horas no horário brasileiro. De Paris, Rádio França Internacional em parceria com a agência Rádio Web.
2: Os próximos dias serão de sol em quase todo o Brasil. A previsão é do Instituto Nacional de Meteorologia, o INMET, que aponta que os próximos dias serão de tempo seco em todas as regiões do país. Só que os dias ensolarados também têm vindo com a preocupação para o risco de queimadas. Meteorologista do INMET, Wendel Fialho, conta que o órgão está monitorando o quadro com atenção especial para a região central do Brasil.
3: O INMET está com aviso de umidade baixa, né? Principalmente ali para o Brasil central, né? Essa é uma região que está inerente a essa época do ano. Então, o que é que a gente tem para essa época do ano, né? Que é característico para a região? Baixa umidade, né? E temperaturas por vezes até elevadas. Então, isso é uma combinação que apresenta um risco até que elevado para a questão de queimadas, né? Então, esse aviso de baixa umidade, ele vai persistir ainda pelos próximos dias, né? A gente vai estar continuar monitorando essa situação.
2: Mas além de sol e tempo firme em quase todo o país, o final de semana também será marcado por frio. As baixas temperaturas devem se concentrar mais nas regiões sul e sudeste do país, como detalha Fialho.
3: Sul do Brasil, a gente tem uma mínima, né? Ali vai ficar em torno de 10, principalmente ali no extremo sul do Rio Grande do Sul, ali na região de Bagé, Pelotas ali, temperatura variando ali de 10 a 11 graus, na Serra Gaúcha em torno de 12 mais ou menos, Serra Catarinense ficando por volta dos 10 graus, Paraná também ali na casa dos 7 graus, principalmente o município ali de General Carneiro. Já ali para a região sudeste do Brasil, a gente tem valor próximo de 10, até um pouco menos, isso aí já no sul de Minas, ali naquela região ali de Monte Verde, temperaturas que vão girar em torno ali de 7, 8, 9 graus, né? Podendo chegar até 6 graus, isso, tudo isso no sul de Minas.
2: O IMET aponta que mesmo no Nordeste, os termômetros não devem registrar mais do que 20 graus. A previsão, no entanto, é que as temperaturas mais altas durante o final de semana sejam registradas nas regiões Norte e Centro-Oeste. Daí sim, passando até mesmo dos 20 graus durante o final de semana. 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Produção e reportagem, Eduardo Amaral.
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4: O blush opaco é um coringa. Ele deve ser aplicado na encova natural da face, para diminuir ou enfatizar os contornos. Isso faz com que o centro do rosto fique mais iluminado.
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Bem na Província FM, 8 horas 32 minutos. Esse é o nosso Manhã de Sucessos. Um bom dia para você, um bom trabalho também, né? Para todos nós trabalhadores brasileiros. 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A Província Rádio, portal é notícia. 8 horas 33 minutos. Vamos aqui com a programação para hoje aí do Festival de Inverno de Ouro Preto. De 9h30 ao meio-dia tem oficina de cerâmica. Ah, das 13 às 17 horas tem oficina modelagem de negócios no Sebrae. Das 14 às 16 horas oficina corpo, vivência do improviso. Das 16 às 18 horas tem oficina o piano na dança. Ainda às 17 horas tem cestas abertas na Praça Antônio Dias.

Às 18 horas tem mostra final dos cursos do Núcleo de Arte e Ofícios da FAOP. Às 18 horas também tem Inverno Cultural, né, na Praça Tiradentes. E aí há também o lançamento do livro Causos de Braseiro, na Casa de Gonzaga. Esta que é a programação para hoje do Festival de Inverno de Ouro Preto 2026. Ao longo aqui do Manhã de Sucesso, a gente traz a programação também do fim de semana para você, tá bom? Tá certo? 8 horas 34 minutos, província, nossa comunitária, nota 10.

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1: Bem, 8 horas 46 minutos. Na Província FM, o fim da música. 8 horas 46 minutos. Vamos fazer o seguinte, vamos passar aqui pelo nosso zap, tá interagindo o Eduardo Sampaio, né, no Jardim Alvorada. Sempre ligado, curtindo aqui a nossa programação, pediu uma internacional. Ele diz bom dia para a melhor rádio da região dos Inconfidentes. Desejo a todos um bom dia, né, para todos. Deus é maravilhoso, uma sexta-feira sensacional para todos nós. Valeu, viu, Eduardo? Te agradeço aí pela audiência, pela participação. Uma ótima sexta para você também. Todos aí no Jardim Alvorada, né? Um bom dia. Vamos de música.
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1: 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Na província, 9 horas.
2: A Igreja Matriz de São Bartolomeu, no distrito de mesmo nome, em Ouro Preto, foi entregue à comunidade depois das obras de restauração viabilizadas pelo Ministério Público de Minas Gerais. Fechada para celebrações desde 2019, a igreja volta a receber fiéis e visitantes depois de um amplo processo de recuperação arquitetônica e artística. Considerada uma das igrejas mais antigas de Minas Gerais, a matriz foi construída em 1721, no período barroco, tombada pelo Patrimônio Histórico e Artístico Nacional, ela faz parte do Conjunto Histórico de São Bartolomeu. A comunidade também recebeu de volta 11 imagens sacras do século XVIII, que foram restauradas. De acordo com a promotora de justiça Janaína Dauro, coordenadora da área de defesa da Ordem Econômica e Tributária do MPMG, a restauração foi realizada com recursos de medidas compensatórias do combate à lavagem de dinheiro e da recuperação de impostos sonegados.
3: Significa dar uma concretude ao trabalho do promotor de justiça, muitas vezes sozinho, muitas vezes não compreendido, numa atuação difícil, que é o combate à sonegação fiscal, à lavagem de dinheiro, e ver a materialização desse trabalho numa obra maravilhosa e de tanto significado histórico para os mineiros é um grande orgulho.
2: As primeiras obras emergenciais começaram em dezembro de 2022. Cerca de R$ 1.600.000 foram investidos. Na segunda fase das obras, foram quase R$ 3 milhões. E na terceira etapa, o investimento total foi de R$ 3.270.000. Do Ministério Público de Minas Gerais, para a agência Rádio Web, Marco Aurélio Franco.
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2: Fonte de vitamina E e dos ácidos graxos, ômega 3, 6 e 9, o óleo de linhaça é um importante aliado no combate ao chamado olho seco, problema comum em pessoas de idade avançada, cujos principais sintomas são sensação de ardência, coceira e sensibilidade à luz.
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3: Bem, na Província FM, 9h05, são 9h05, vamos seguindo com o nosso Manhã de Sucessos. Aí, deixa eu trazer aqui, hein? Missa em ação de graças pelos 3 anos do Coral Vozes de Vila Rica. Neste domingo, né, será celebrado os 3 anos do Coral Voz de Vila Rica, um projeto que nasceu em 2023, idealizado por Dom Edmar, então pároco da paróquia de Nossa Senhora da Conceição. É mais do que ensinar o canto coral, o projeto busca cultivar valores como disciplina, compromisso, convivência, respeito e sensibilidade artística. Sob a regência de Flávia Paz, o coral apresenta um repertório diversificado, encantando a todos, né, em suas apresentações. E as inscrições estão abertas, aliás. Se você conhece uma criança de 8 a 12 anos que gosta ou queira aprender a cantar, a participação é gratuita, viu? As inscrições na Secretaria Paroquial da Paróquia de Nossa Senhora da Conceição, no Antônio Dias, ou ainda pelo Instagram do coral, @ Vozes de Vila Rica. E aí os ensaios são todas as terças-feiras, às 17h20, no Salão Paroquial da Paróquia de Nossa Senhora da Conceição, né, no Antônio Dias. Então, no domingo, às 10 horas, né, na Igreja Nossa Senhora das Dores, acontece aí a missa em ação de graça pelos 3 anos do coral Vozes de Vila Rica, inclusive que está com inscrições abertas aí, crianças de 8 a 12 anos. A participação é gratuita. Mais informações estão lá no portal, aliás, no Instagram, @ Central Província, tá certo? É para você obter aí a informação completa e também no @ Vozes de Vila Rica, que é o Instagram, né, do coral. 9h07 na Província FM.

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0: Brasília!
1: Eu sou a Ninica, Boazinha. Eu quero mandar um abraço para o povão do Pai de Faria, do Alto da Cruz, Moa Santana, da Boca Cita, da Vila Aparecida. Eu amo todos vocês, o Alto da Cruz. Um abraço, um grande abraço para os negros do Buraco Quente, meu. A terceira, eu quero mandar um grande abraço para os povos da terceira também, ó. A paz do nosso Senhor Jesus Cristo, que dá saúde no modo São João também, na piedade, na mesa de baixo e na de cima, viu, vó? Vira São José. Aí eu vou te dar meu bairro de São Francisco. Aí eu quero mandar um abraço também pro pessoal de São Cristóvão. Um abraço pros amigos da Água Limpa, viu? Vira Perada, pro Saramém, pô, assim. E eu quero ver, deixa eu ver qual é o outro lugar, espera aí, deixa eu ver. Deixa eu imaginar qual é o outro lugar. Do Morro de São Sebastião, do Morro da Queimada, pros pessoal do Taquará também, da Barra também, de Saramanha também, Santa Efigênia também, Guaio Real, muito direitinho, viu? Das Cabeças, do Pilar e do Rosário. Olha, eu tô mandando um grande abraço pra vocês daí, viu, negros da Antônio Dia aí, viu? Eu sou a Ninica, boazinha direitinho. Só na rádio pior vista, dar perto. Olha o cachorro aí, não.
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0: 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Na província, 9 horas 29 minutos.
1: A Comissão de Constituição e Justiça da Câmara aprovou a proposta de emenda à Constituição que limita a cobrança do imposto sobre propriedade de veículos automotores, o famoso IPVA, ao no máximo 1% do valor de mercado do veículo. O texto também altera a forma de cálculo do imposto. Pela proposta, o IPVA deixaria de considerar o valor venal e passaria a ser calculado com base no peso de fábrica do automóvel. Mesmo assim, o valor cobrado não poderá ultrapassar o teto de 1% do preço do veículo. Nesta etapa, a comissão analisou apenas a constitucionalidade da proposta. O mérito e os impactos financeiros ainda serão discutidos em uma comissão especial. Autor da PEC, o deputado Kim Kataguiri, defendeu a mudança e afirmou que existem alternativas para compensar uma eventual perda de arrecadação aos estados e municípios. A proposta enfrenta resistência de governistas e de entidades que representam as secretarias estaduais da Fazenda. O principal argumento é de que a redução do imposto deve comprometer receitas destinadas aos estados e aos municípios, que recebem metade da arrecadação do IPVA. O líder do PT, Pedro Czai, criticou a proposta ao afirmar que as medidas de redução tributária precisam indicar obrigatoriamente de onde virão recursos para compensar a perda de arrecadação.
2: Deputado Kim, o relator, retirou a previsão de compensação do relatório dele. Então, não há uma previsão de compensação. Segundo, toda proposta de redução de arrecadação de impostos, ela precisa ser acompanhada de uma devida compensação.
1: Depois da comissão especial, a PEC precisará ser aprovada em 2 turnos pelo plenário. Se avançar, o texto segue para o Senado. 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
13: Você sabia? 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
0: Bem, na Província FM, 9 horas 35 minutos. Vamos seguindo com amanhã de sucessos. Ah, e o seguinte, né? Segundas, quartas e sextas tem as vagas de emprego disponíveis no Cine. Então vamos nessa. Aberto no Cine, duas vagas de vigia diurna temporário, 90 dias que pede referência. Ainda no Cine de Ouro Preto, duas vagas, uma de vendedor interno, outra de vendedor interno, pede referência. Há meses do Cine de Ouro Preto, 9 vagas de trabalhador volante na agricultura, Cachoeira, 2 vagas de atendente de lanchonete, artista de sanduíche, trabalhar 12 por 36, sem experiência. Uma vaga de serralheiro para Cachoeira do Campo, uma vaga de salva-vidas sem experiência, obrigatório ser credenciado, uma vaga de repositor de mercadorias, trabalhar em sacolão, mais 2 de repositor de mercadorias, Cachoeira, sem experiência, uma vaga de recepcionista de hotel, uma vaga de promotor de vendas, obrigatório habilitação A e moto própria, uma vaga de promotor de vendas, 3 meses de referência e outra de promotor de vendas no Cine. Uma vaga de polidor de pedra, sem experiência, exclusivo para moradores de Cachoeira. Uma vaga de pizzaiolo, 3 meses de experiência. No Cine de Ouro Preto, 3 vagas de pedreiro. 4 vagas de operador de caixa, sem experiência. 5 há meses no Cine. 5 vagas de motorista de ônibus urbano, sem experiência. Uma vaga de motorista de caminhão, trabalhar na mina do funil. Uma vaga de 2 vagas de mensageiro, uma vaga de mecânico eletricista diesel, uma vaga de leiturista motociclista sem experiência, 2 vagas de gerente de vendas, uma vaga de gerente de vendas e marketing, uma vaga de gerente loja de joias, 4 vagas de garçom, 2 pede referência, 4 vagas de frentista sem experiência, acordar horário noturno diurno direto com o empregador, 12 por 36, Uma vaga de faxineiro, faxineira, né? Pede referência. Uma vaga de encarregado de obra, sem experiência. 3 vagas de cozinheiro geral, pede referência. Uma de cozinheiro de restaurante, que pede referência. Uma vaga de costureiro em geral, pede referência, trabalhar em Mariana. Uma vaga de cortador de pedra, sem experiência, para Cachoeira. Uma vaga de 2 vagas de consultor de vendas, uma sem experiência. Uma vaga de comprador, cursando desejável ou completo, né, em administração, logística e gestão comercial. 2 vagas de caseiro, trabalhar em Itaberito, necessário ter carro ou moto. No Cine de Ouro Preto, 1, 2, 3, 4 vagas de camareira de hotel. Ainda uma vaga de auxiliar em saúde bucal. Uma vaga de auxiliar de mecânico, trocador de óleo. Uma vaga de auxiliar de manutenção elétrica e hidráulica. 3 vagas de auxiliar de linha de produção sem experiência. 2 vagas de auxiliar de limpeza sem experiência. 5 vagas de auxiliar de limpeza que pede referência, 2 vagas de auxiliar de lavanderia sem experiência, 2 vagas de auxiliar de garçom sem experiência, 4 vagas de auxiliar de encanador pede referência, 11 vagas de auxiliar de cozinha, a maioria sem experiência. 1 vaga de atendente de padaria sem experiência, 3 de atendente lanchonete sem experiência. Ainda no Cine de Ouro Preto, 2 vagas de assistente de logística de transporte, assistente operacional de frota. 1 vaga de ajudante de serralheiro sem experiência. Ainda 21 vagas de ajudante de obras. 1 vaga de ajudante de cozinha sem experiência. 1 vaga de açougueiro temporário, 30 dias. Ferista, abertos para contratação permanente. Tem que ter referência. É importante você fazer o seu cadastro pelo aplicativo, site ou presencialmente para que você possa ser direcionado corretamente uma vaga de acordo com o seu currículo. Deus abençoe que você consiga um bom emprego na província. 9 horas 40 minutos.

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0: Pois bem, na Província FM, 9 horas 48 minutos. Seguindo com Manhã de Sucessos, vamos de Maiara Maraíza. Pedido musical da Márcia na Chico Rei, no Alto da Cruz. Ela desejando a todos uma ótima sexta e um bom fim de semana, não é isso, Márcia? Pra você também, família, a gente agradece sempre pela audiência e pela participação.
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1: 9:59.
2: Jarel Kwanzaa, jogador da Inglaterra, que foi expulso contra o México pelas oitavas de final da Copa do Mundo, foi punido pela FIFA com 2 jogos de suspensão. E essa decisão revoltou a todos do mundo do futebol. Nas redes sociais, todo mundo cobra o critério que a FIFA usou. A comparação é feita com o caso do Balogun, jogador americano, que teve a sua suspensão anulada, que também teve uma enorme repercussão. O jogador da equipe da Inglaterra estaria fora da partida contra a Noruega no próximo sábado, pelas quartas de final, e com essa decisão fica fora também de uma eventual semifinal. Ele foi expulso no segundo tempo do jogo das oitavas de final e o árbitro tomou a decisão depois de rever o lance no VAR. A punição da FIFA deve ser cumprida na Copa do Mundo. Por isso, Kwanzaa só voltará a jogar caso a Inglaterra chegue à final do torneio. O zagueiro do Bayer Leverkusen da Alemanha vinha atuando como lateral direito e por causa de algumas ausências de opções no elenco inglês, ele acabou jogando na zaga. O jogo entre Inglaterra e Noruega pelas quartas de final será no sábado, 6 horas da noite, no horário de Brasília, em Miami. Quem passar vai pegar o vencedor de Argentina e Suíça na semifinal. Agência Rádio Web com informações da Copa do Mundo, Daniela Esperon.
3: A eliminação da seleção brasileira da Copa do Mundo encerrou a festa para muitos torcedores. Para parte dos pequenos negócios, porém, começa outro desafio. O que fazer com camisas, bandeiras, copos, enfeites e outros produtos que perderam força nas vendas? Especialistas alertam que a pior decisão é tentar se desfazer de todo o estoque sem planejamento. Em muitos casos, esses produtos ainda podem ser aproveitados em outras oportunidades ao longo dos próximos meses. O gerente de atendimento e relacionamento com o cliente do Sebrae Nacional, Enio Pinto, explica que parte desse material pode ganhar uma nova finalidade.
4: As indicações óbvias seria utilizar todos esses produtos no período eleitoral próximo, né, que se aproxima agora outubro de 2026, que teria uma boa saída para esse material. Além da questão da Copa do Mundo de Futebol Feminino, que vai ser em junho de 2027 também.
3: Outra alternativa, segundo o gerente de atendimento e relacionamento com o cliente do Sebrae Nacional, Enio Pinto, é transformar parte dos produtos em brindes para ações de relacionamento com os clientes. Quando a prioridade é recuperar o investimento, ele também aponta estratégias para acelerar a saída do estoque.
4: Criar combos para vendas casadas com produtos de alto giro também funciona, mas é fundamental que você faça adaptações, né, na embalagem para retirar elementos que remetem exclusivamente para essa data comemorativa aí da Copa, né, ampliando o foco para o mundo do futebol como um todo.
3: Com planejamento e criatividade, o estoque que sobrou da Copa pode continuar gerando resultados, evitando prejuízos e ajudando o pequeno negócio a manter o caixa equilibrado. Agência Rádio Web, produção e reportagem, Virgínia Alves.
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0: Mais Bem na Província FM, 10 horas 5 minutos. Vamos seguindo com o nosso Manhã de Sucessos. É, lembrando que você ouve a província também pela internet, provinciafm.net.br. Bom, e é o seguinte, hein? Deixa eu trazer aqui pra gente. Na última quarta-feira, né? Teve aí a posse da nova diretoria do Ouro Preto Tênis Clube. É, na última quarta. E claro, a Central Província esteve lá.
1: Na manhã deste feriado em Ouro Preto, a Central Província esteve na posse da nova diretoria executiva, deliberativa e conselho fiscal do OPTC para o biênio 2026-2028. O evento contou com a presença de autoridades da cidade, ex-presidentes do clube e também vários associados que foram prestigiar este momento de muita importância para o Clube OPTC.
2: Negão. Bom dia, obrigado a todos pela presença aqui, pela confiança. E começar agradecendo a minha família, porque sem apoio da família a gente não segue caminho nenhum, né? Primeiramente, a tentação começa de equitado. Agradecer a confiança de todos, esses 398 votos. Não é o voto do Negão, é o voto de uma equipe grande que trabalhou intensamente para colocar essa proposta aqui de nova direção.
3: É isso, é arregaçar as mangas agora e iniciar um novo ciclo, mas mantendo também as coisas que já são bem feitas, que nem tudo que está aqui está mal feito, tem muita coisa que funciona muito bem. É manter o que está bem feito funcionando e procurar evoluir um pouco naquilo que a gente acha que é necessário.
4: Negão, então os trabalhos já começam amanhã?
5: Os trabalhos, na verdade, já começaram, né? A gente já começou, já tomou algumas atitudes, algumas coordenadas, porque uma diretoria, ela emenda junto com a outra, né? Então, mesmo sem ter o poder de caneta, de poder autorizar algumas coisas, a gente já tem trabalhado. Mas, oficialmente, amanhã já começa, já temos pauta para discutir amanhã.
6: Vice-presidente Edson, Juninho, mais conhecido como Juninho, agora é arregaçar as mangas e trabalhar, né, Juninho?
7: É isso aí, pessoal. Bom dia a todos e todas. Estamos aqui hoje na posse da nova diretoria eleita do Ouro Preto Tênis Clube. E vamos juntos aí trabalhar em prol do OPTC, que é o Clube da Família Ouropretana.
6: A gente fala agora aqui com a Joana, que é a primeira tesoureira da chapa. O Fulô, o presidente, né, falou aqui na posse que deixou o dinheiro em caixa, né, e está em suas mãos aí organizar essas finanças. A gente sabe que é um clube com muitas pessoas e é um desafio, né, Joana?
8: Sempre é um desafio, né, porque a gente lidar, né, com a responsabilidade de lidar com o dinheiro de 2.000 cotas, né, quase 2.000 cotas de associados do clube, é uma responsabilidade muito grande, mas que a gente está disposto a fazer com muita clareza, com muita transparência durante todo o processo. Então a gente já vem trabalhando, né, na transição com a diretoria anterior, a gente já está tomando pé, né, de como estão a situação das contas correntes, das contas, né, de investimento que o clube tem, para que a gente possa, junto com o associado, fazer ao longo desses 2 anos tomadas de decisões assertivas, né, que possam fazer um bom uso dessas contribuições no cotidiano do clube, mas também investimentos que possam perdurar aí para além da nossa gestão. Então é isso que a gente pretende fazer, a gente conta, né, com a colaboração de todos os associados, todas as associadas, nos mandando, né, sugestões, participando de todas as decisões de forma mais ativa possível.
0: Bom, tá aí. E a reportagem completa lá no arroba Central Província no Instagram. 10 horas 9 minutos na Província FM. Tem pedido musical da Jéssica no centro, né? A Jéssica tá sempre ligada quando pode, participando, interagindo. É isso, Jéssica. Um abraço para você. A gente agradece aí pela audiência. Ela que tá desejando a todos um bom fim de semana. Pediu 11h20. Querendo te encontrar aqui na nossa programação. Vamos ouvir 10 e 10.
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1: 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Na Província FM, 10 horas 29 minutos.
2: Com a chegada das férias escolares, aumenta também o número de dúvidas entre pais separados sobre como organizar o período de convivência com os filhos. A guarda compartilhada prevê a participação dos dois genitores na vida da criança, mas exige diálogo e planejamento para evitar conflitos sobre o cumprimento dos acordos. Desde 2014, a guarda compartilhada é a regra no Brasil. Apesar disso, segundo a advogada especialista em direito de família, Ariane do Carmo Silva, o foco deve ser sempre o bem-estar da criança.
3: Os pais dividem responsabilidades, não a criança. O tempo de convivência deve ser organizado de forma equilibrada, mas isso não significa metade exata para cada um. O que manda é sempre o melhor interesse do filho. Os pais precisam considerar a idade, a rotina, a distância entre as casas, viagens já programadas, vínculos familiares e o que está previsto no acordo ou na decisão judicial. A melhor solução é deixar tudo claro. Data de início, data de retorno, horários, local de retirada e entrega, telefone de contato e autorização para viagens quando necessário.
2: Outra dúvida frequente é sobre os tipos de viagens durante o recesso escolar. Mesmo quando a autorização formal não é exigida, a advogada destaca que a comunicação entre os pais continua sendo fundamental.
3: Em viagens nacionais, se a criança ou adolescente viaja com um dos pais, em regra não tem necessidade de autorização do outro. Mas isso não autoriza surpresas, abusos ou eventuais descumprimentos do acordo. Na guarda compartilhada, o outro genitor sempre deve ser informado sobre o destino, o período, a hospedagem e formas de contato. Já em viagens internacionais, a regra é diferente. Quando o filho menor viaja com apenas um dos pais, é necessária autorização do outro, salvo se já tiver algum tipo de autorização expressa no passaporte ou uma decisão judicial que dispense essa exigência.
2: Ariane também orienta que quando houver descumprimento do período de convivência ou desacordo sobre a programação das férias, a primeira tentativa deve ser sempre o diálogo. Se não houver entendimento, vale o que estiver previsto no acordo de guarda ou na decisão judicial. Persistindo o conflito, o caso pode ser levado à justiça, que decidirá com base no melhor interesse para a criança. Agência Rádio Web, produção e reportagem, Cassi Balog.
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2: A Intel lançou a versão 24.50.0 dos drivers de Wi-Fi e Bluetooth para o Windows 11 e o Windows 10. A atualização melhora o desempenho das conexões sem fio, aumenta a estabilidade da rede, reduz interferências entre Wi-Fi e Bluetooth e adiciona suporte a novos adaptadores da fabricante. Os novos drivers já estão disponíveis para download para usuários com hardware Intel compatível.

Vince FM, vamos seguindo com o nosso Manhã de Sucessos desta sexta-feira, né? Sextou que fala, 10 de julho. Lembrando que a partir das 11, em Jovem Guarda e MPB por aqui. Vamos trazer os destaques dos jornais. Tá lá no O Liberal, Ouro Preto, Saneouro reforça a preparação diante da previsão do El Niño. Igreja Matriz de São Bartolomeu é reaberta após restauração. Legislativo de Ouro Preto homenageia personalidades com cidadania honorária e honra o mérito. El Niño acende alerta, cada gota conta para garantir um futuro da água. Câmara Itinerante leva serviços gratuitos à comunidade Rodrigo Silva nesta sexta-feira. Aí, alguns dos destaques do jornal O Liberal. Já o Diário de Ouro Preto.com.br traz: Festival de Inverno de Ouro Preto começa com grandes shows. Serão realizados na Praça da UFOP. Promotores de justiça se reúnem com a comunidade Antônio Pereira. Artista da cidade tem que estar no palco da cidade. Ainda na coluna Vila Rica do Alvorecer do século XVIII. Aí alguns dos destaques também do Diário de Ouro Preto.com.br. Bom, e manutenção, hein? Você motorista, já se liga que no próximo dia 13, né? Então na segunda-feira, não é isso? Na segunda-feira, dia 13/7, das 8 às 17 horas, haverá uma manutenção na rede de água da Barra, né? Na rua Pandiaca Lógeras, entre os números 197 e 299. Por isso, interdição parcial da via com utilização de pare e siga. Pode haver intermitência no abastecimento de água da região. Na próxima segunda-feira, né, 13 de julho, na segunda, de 8 às 17 horas, interdição parcial da rua Pandiaca Lógeras com utilização de pare e siga para manutenção na rede de água. E pode haver intermitência no abastecimento de água na região, informando a Saneouro. 10 horas 40 minutos na província.

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0: CFM, 10 horas 56 minutos, são 10h56. Vamos seguindo, atendendo o pedido musical do nosso amigo Santônio Vécio. É o Santônio Vécio da Padre Rolino, São Cristóvão, está interagindo aqui pelo nosso zap. Ô, Santônio, bom dia.
1: Bom dia, Isaí. Eu já estou meio atrasado até, me vou ligar para você, que eu saí de aqui, que voltei e liguei o rato novamente. E, bem, se eu não pedir uma mulher aí, eu vou passar o fim de semana muito triste aqui. Eu queria pedir você tocar para mim. Acho que é o Roberto lá mesmo. O grande amor da minha vida. Toda vez que acordo de manhã, eu me lembro de você. Aí eu quero oferecer para todos meus amigos aqui de São Cristóvão, Maria Tiradora, meu filho Pretinho, todos meus filhos. Afinal, todos nós vamos ouvir a música. Desejo para você um bom fim de semana, muita saúde, muita paz. Tudo de bom aconteça em nossas vidas. Obrigado.
0: A gente que agradece, Antônio, pela interação, pela audiência. Um bom dia para o senhor também, a família. Um bom fim de semana. Um alô, abraço a todos no São Cristóvão.

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1: A Zanfaria no Pilar e a hora na província, 11 horas 3 minutos.
2: O Senado Federal aprovou a medida provisória que cria linhas de crédito de até 15 bilhões de reais para empresas exportadoras afetadas pelo aumento de tarifas comerciais e pela instabilidade provocada por conflitos internacionais. O texto fortalece o programa Brasil Soberano e amplia o acesso ao financiamento para micro, pequenas e médias empresas que tiveram prejuízos nas exportações, especialmente após o tarifaço de Donald Trump. Os recursos serão destinados por meio do BNDES e poderão ser usados para capital de giro, por exemplo, compra de máquinas e outros investimentos. O senador Randolph Rodrigues, líder do governo, pediu que a medida fosse incluída na pauta de votação. Segundo ele, a iniciativa representa uma resposta do país diante do cenário internacional.
3: Brasil soberano é o significado de como um governo deve agir. Um governo, mesmo agredido por uma potência estrangeira, não deve ficar lamentando. Deve buscar superar a agressão, que o que ocorreu no fato do tarifaço é uma agressão ao Brasil e ao seu povo, e buscar soluções, sobretudo para suas empresas. A Brasil soberano vem para isso, para socorrer.
2: Além das linhas de crédito, a medida atualiza regras do seguro de crédito à exportação e do fundo de garantia à exportação, instrumentos utilizados para reduzir riscos enfrentados por empresas que atuam no mercado internacional. A medida também permite apoio financeiro a setores atingidos por barreiras sanitárias impostas por outros países. Os recursos do programa virão do superávit financeiro do Fundo de Garantia à Exportação, apurado no fim do ano passado. Agência Rádio Web de Brasília, Yuri Hudson.
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2: 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Isso mantém o pelo limpo e desembaraçado, além de ser uma oportunidade para procurar indícios de problemas potenciais de saúde.
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3: Bem, na província FM, 11 horas 9 minutos. Seguindo com manhã de sucessos, como em todas as manhãs de Jovem Guarda e MPB. Lembrando que ao meio-dia tem momento de oração, uma programação variada no seu horário do almoço. Mas agora tem Toquinho.
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1: Padaria da Estação e a hora na Província FM, 11 horas 25 minutos. O desenvolvimento de um município passa pela ampliação urbana dele e, nos últimos 4 anos, mais de 800 alvarás de construção foram autorizados, além de 2 loteamentos. O prefeito Ângelo Oswaldo comenta, vamos ouvir.
2: Nos últimos 4 anos, a Prefeitura de Ouro Preto emitiu mais de 800 alvarás de construção e 2 alvarás de urbanização com mais de 300 lotes. Esses documentos são necessários para regularizar edificações residenciais, comerciais e equipamentos públicos. Por exemplo, nós emitimos alvarás para a Capela Velório de Santo Antônio do Leite, o supermercado BH, o Hotel Vila Galé, Cachoeira do Campo, a UBS Amarantina, que é da própria prefeitura, a UBS de Saramenha, que está em construção ao lado da nossa UPA, Dom Orione, o Marte Minas, que está em construção na rodovia do Contorno, vem aí mais um grande equipamento comercial no nosso município, posto de gasolina dos irmãos Tabari em Coelhos, a quadra da Bucaina, o Shopping de Ouro Preto. O Shopping de Ouro Preto está quase pronto, também está sendo anunciado aí, com uma expectativa muito grande em torno dele. A Escola Municipal de Educação Infantil de Antônio Pereira, que está sendo construída, a Delegacia da Mulher de Ouro Preto e alvará de urbanização, por exemplo, Residencial Bela Vista, em Amarantina, com 246 lotes regulares. E o loteamento SPE, em Cachoeira do Campo, com 90 lotes regulares. Quando tudo está regular, é perfeito, não acarreta nenhum problema para o proprietário, para o morador, para suas famílias, para seus herdeiros. E é por isso que a Prefeitura está aprimorando cada vez mais esses serviços para estar em sintonia com a comunidade olho-pretana.
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6: 10 de julho, 1973, as Bahamas obtêm independência total dentro da Comunidade das Nações. 2016, a seleção portuguesa conquista o Campeonato Europeu de Futebol pela primeira vez. 2019, o último Volkswagen Fusca sai de linha em Puebla, México. O último dos 5.961 carros. Edição especial fica exibido em museu.
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1: Em 11 horas 29 minutos na Província FM, e a Fátima Jorge do São Cristóvão hoje está abraçando e parabenizando pelo aniversário a senhora Fátima Rezende, no Alto da Cruz, a Rafaela Barreto, também o J. Salles E hoje é dia da pizza, lembrando aqui a Fátima Jorge, ó, parabéns, felicidade, muitos anos de vida e saúde, é o que deseja, né, a Fátima Jorge do São Cristóvão e toda a equipe da província, estendendo a todos os aniversariantes do dia, parabéns! Estamos chegando no fim do nosso Manhã de Sucessos de hoje, na sequência, momento de oração, uma programação variada no seu horário do almoço, na sua tarde aqui na Província FM. Eu, Isaías Brandino, vou ficando por aqui, desejo a você um bom fim de semana, se beber não dirija, não faça de sua alegria uma tristeza, volto na segunda, se Deus quiser, a partir das 8 da manhã, com Manhã de Sucessos. E é claro que eu te espero. Até lá, um grande abraço. Tchau, tchau. Fui.
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8: 11 horas e 30 minutos.
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8: 11 horas e 33 minutos.
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30: A partir de agora, eu, Roger Pires, tenho a grata satisfação de ter a sua audiência. Eu separei para você uma seleção incrível. Não mexa na sintonia. Vamos viajar pelo tempo em mais um Back in Time. Tina Turner, We Don't Need Another Hero.

0: Obrigado.
1: No melhor do flashback, ouvimos Cazuza, O Tempo Não Para. Caetano Veloso, Você é Linda.
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1: Alias, More Than Words Can Say.

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1: Em nome do Pai, do Filho e do Espírito Santo. Amém. O anjo do Senhor anunciou a Maria e ela concebeu do Espírito Santo. Ave Maria, cheia de graça, o Senhor é convosco. Bendita sois vós entre as mulheres e bendito é o fruto do vosso ventre, Jesus. Santa Maria, Mãe de Deus, rogai por nós, pecadores, agora e na hora da nossa morte. Amém. Eis aqui a serva do Senhor. Faça-se em mim segundo a vossa palavra. Ave Maria, cheia de graça, o Senhor é convosco. Bendita sois vós entre as mulheres e bendito é o fruto do vosso ventre, Jesus. Santa Maria, Mãe de Deus, rogai por nós, pecadores, agora e na hora da nossa morte. Amém. E o Verbo de Deus se fez carne e habitou entre nós. Ave Maria, cheia de graça, o Senhor é convosco. Bendita sois vós entre as mulheres e bendito é o fruto do vosso ventre, Jesus. Santa Maria, Mãe de Deus, rogai por nós, pecadores, agora e na hora da nossa morte. Amém. Rogai por nós, Santa Mãe de Deus, para que sejamos dignos das promessas de Cristo. Oremos. Infundi, Senhor, em nossos corações a vossa graça. Nós vos suplicamos, a fim de que, conhecendo pela embaixada do anjo a encarnação de Jesus Cristo, vosso Filho, pelos merecimentos de sua paixão e morte na cruz, cheguemos à glória da ressurreição, pelo mesmo Cristo nosso Senhor. Amém. Glória ao Pai, ao Filho e ao Espírito Santo, como era no princípio, agora e sempre.

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1: 12 horas e 6 minutos.
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1: 12 horas e 10 minutos.
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1: 13 horas e 20 minutos. 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
1: Horas e 22 minutos.

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0: pouco, daqui a pouco, tem mais música pra você.
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3: 14 horas e 12 minutos.

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4: Província 14 horas e 15 minutos.

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Maria Santíssima, que em vossa imagem milagrosa de Aparecida espalhais inúmeros benefícios sobre o Brasil. Eu, embora indigno de pertencer ao número dos vossos servos, mas desejando participar dos benefícios da vossa misericórdia, prostrado a vossos pés, consagro-vos o entendimento, para que sempre pense no amor que mereceis. Consagro-vos a língua, para que sempre vos louve e propague a vossa devoção. Consagro-vos o coração, para que depois de Deus vos ame sobre todas as coisas. Recebei-nos, ó Rainha incomparável, no ditoso número dos vossos servos. Acolhei-nos debaixo da vossa proteção. Socorrei-nos em nossas necessidades espirituais e temporais, e sobretudo na hora da nossa morte. Abençoai-nos, ó Mãe Celestial, e com vossa poderosa intercessão, fortalecei-nos em nossa fraqueza, a fim de que, servindo-vos fielmente nesta vida, possamos louvar-vos, amar-vos e render-vos graças no céu, por toda a eternidade, assim seja. Pela intercessão de Nossa Senhora Aparecida, Rainha e Padroeira do Brasil, a bênção de Deus Onipotente, Pai, Filho e Espírito Santo, desça sobre vós e permaneça sempre.

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1: 15 horas e 7 minutos.
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2: Horas e 9 minutos.
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3: 15 horas e 10 minutos.

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6: 16:04.
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1: Província. 16 horas e 6 minutos.

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2: 16:53. 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
2: 16:57.
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2: 17 horas e 44 minutos.
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2: 17 horas e 46 minutos.
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0: 18 horas.
1: Em nome do Pai, do Filho e do Espírito Santo. Amém. O anjo do Senhor anunciou a Maria e ela concebeu do Espírito Santo. Ave Maria, cheia de graça, o Senhor é convosco. Bendita sois vós entre as mulheres e bendito é o fruto do vosso ventre, Jesus. Santa Maria, Mãe de Deus, rogai por nós, pecadores, agora e na hora da nossa morte. Amém. Eis aqui a serva do Senhor. Faça-se em mim segundo a vossa palavra. Ave Maria, cheia de graça, o Senhor é convosco. Bendita sois vós entre as mulheres e bendito é o fruto do vosso ventre, Jesus. Santa Maria, Mãe de Deus, rogai por nós, pecadores, agora e na hora da nossa morte. Amém. E o Verbo de Deus se fez carne e habitou entre nós. Ave Maria, cheia de graça, o Senhor é convosco. Bendita sois vós entre as mulheres e bendito é o fruto do vosso ventre, Jesus. Santa Maria, Mãe de Deus, rogai por nós, pecadores, agora e na hora da nossa morte. Amém. Rogai por nós, Santa Mãe de Deus, para que sejamos dignos das promessas de Cristo. Oremos. Infundi, Senhor, em nossos corações a vossa graça. Nós vos suplicamos, a fim de que, conhecendo pela embaixada do anjo a encarnação de Jesus Cristo, vosso Filho, pelos merecimentos de sua paixão e morte na cruz, cheguemos à glória da ressurreição, pelo mesmo Cristo nosso Senhor. Amém. Glória ao Pai, ao Filho e ao Espírito Santo, como era no princípio, agora e sempre.

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1: 18 horas e 6 minutos.
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1: 18 horas e 8 minutos.
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1: Em Brasília, 19 horas.
0: Está no ar a Voz do Brasil. As notícias do governo federal que movimentaram o país no dia de hoje.
2: Olá, boa noite.
1: Boa noite para você que nos acompanha em todo o país.
2: Sexta-feira, 10 de julho de 2026.
1: Vamos ao destaque do dia na Voz do Brasil.
2: Meio ambiente.
1: Desmatamento na Amazônia cai em junho 30% em relação ao mesmo período do ano passado.
2: No Cerrado, houve queda de 5,3%, segundo dados do INPE, o Instituto Nacional de Pesquisas Espaciais. Luana Karen.
3: Os dados são do Sistema de Detecção de Desmatamento em Tempo Real, DETER, que emite avisos diários de desmatamento a partir de imagens de satélite.
1: Pesquisa Nacional vai avaliar a saúde dos brasileiros.
2: Entrevistadores do IBGE vão visitar 140 mil famílias. Graziele Bezerra.
4: Os entrevistadores do IBGE estarão identificados com crachá do Instituto, uniforme institucional e dispositivo eletrônico de coleta.
1: E hoje vamos falar sobre a Lei de Acesso à Informação.
2: Na plataforma Informa BR é possível fazer qualquer pedido de dados e políticas públicas federais.
1: Quem explicou pra gente como funciona a ferramenta foi o secretário da Controladoria Geral da União, Marcelo Vidal.
5: A partir de agora, todo e qualquer pedido de acesso à informação, ele deve ser feito pela plataforma Informa BR, que disponibiliza ao cidadão uma ferramenta onde ele pode fazer uma busca das informações que ele tem interesse.
2: Na apresentação da Voz do Brasil hoje, eu, Mariana Jungmann e Luciano Seixas.
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2: Dados do Sistema de Detecção do Desmatamento em Tempo Real, o DETER, mostram uma redução na área degradada na Amazônia e no Cerrado.
1: A divulgação é uma rotina mensal de transparência do monitoramento por satélite da vegetação nativa.
3: Os avisos de desmatamento na Amazônia e no Cerrado recuaram em junho de 2026, comparado ao mesmo mês de 2025. Na Amazônia, os alertas de desmatamento somaram pouco mais de 297 quilômetros quadrados em junho de 2026, uma queda de 35% comparado ao mesmo período do ano passado. No acumulado de agosto de 2025 a junho de 2026, os avisos na Amazônia somaram 2.485 quilômetros quadrados contra quase 4 mil quilômetros quadrados registrados no intervalo anterior, uma redução de 37,2%. Os dados são do Sistema de Detecção de Desmatamento em Tempo Real, DETER, que emite avisos diários de desmatamento a partir de imagens de satélite. O coordenador do Programa de Monitoramento Biomas BR, do Instituto Nacional de Pesquisas Espaciais, INPE, Cláudio Almeida, fala mais sobre esse sistema de alertas.
6: O DETER, ele tem essa coisa de que ele é feito de maneira muito mais rápida. O objetivo primário dele não é dar aquela área com precisão, é dizer para o órgão de fiscalização, olha, está ocorrendo um desmatamento aqui, né? Então é importante que você, são milhares de alertas que são enviados por ano.
3: No Cerrado, os avisos de desmatamento caíram 5,3% em junho deste ano, comparado com junho de 2025. No entanto, de acordo com o Instituto Nacional de Pesquisas Espaciais, houve significativa cobertura de nuvens durante o mês, o que pode ter dificultado o mapeamento em determinadas regiões. Já no acumulado de agosto de 2025 a junho de 2026, os avisos de desmatamento no Cerrado somaram 4.689 quilômetros quadrados, uma queda de quase 8% comparado ao mesmo período anterior. Reportagem Luana Karen.
2: Minerais críticos são caracterizados pelo risco de escassez combinado com uma alta relevância econômica.
1: Eles são utilizados na fabricação de itens como baterias, computadores, celulares, painéis solares, turbinas eólicas e veículos elétricos.
2: O tema foi discutido hoje num encontro que reuniu representantes do setor produtivo, do governo e da academia.
7: Lítio, cobalto, níquel, cobre e terras raras fazem parte do grupo conhecido como minerais críticos. Eles são considerados estratégicos para alguns setores como tecnologia, defesa e energia. Com o aumento da demanda mundial, esses recursos ganharam maior importância econômica e geopolítica. Nesta sexta-feira, houve uma reunião entre representantes do governo, da academia e do setor produtivo para discutir diretrizes para o desenvolvimento da cadeia de minerais críticos no país, como detalhou a ministra da Casa Civil, Miriam Belchior.
8: Aprofundamos questões relacionadas ao contexto geopolítico e parcerias internacionais, o potencial minerário do Brasil nessa área e instrumentos de apoio ao setor, a transformação mineral e a sustentabilidade, em quais cadeias produtivas apostar, quais são as necessidades de ampliação das nossas capacidades tecnológicas e produtivas e também os instrumentos de financiamento e de viabilização econômica.
7: Um estudo sobre terras raras elaborado pelo Centro de Gestão e Estudos Estratégicos, divulgado neste mês no Rio de Janeiro, revelou que o Brasil tem capacidade de se destacar nesse mercado até 2040. Alguns dos minerais críticos são a base para viabilizar a transição energética e a expansão de tecnologias digitais, de celulares a carros elétricos, por exemplo. O tema também avança no Congresso Nacional, com uma proposta de criação de uma política nacional para o setor. Reportagem, Márcia Fernandes.
1: O Brasil enviou nesta sexta-feira uma nova remessa de insumos hospitalares para a Venezuela, depois dos terremotos que atingiram a cidade de La Guaira há duas semanas.
9: Foram enviadas aproximadamente 5 toneladas de materiais de uso médico, cirúrgico e para atendimento pediátrico.
1: De acordo com o balanço divulgado pelo governo venezuelano, pelo menos 3.889 pessoas morreram. Mais de 6 mil foram resgatadas com vida e o número de feridos ultrapassa os 16 mil.
9: E logo mais, retornam da missão de apoio humanitário equipes brasileiras da Defesa Civil, do Corpo de Bombeiros, da Anatel e militares que atuaram no hospital de campanha em La Guaira.
1: A aeronave da Força Aérea Brasileira está prevista para desembarcar às 8 horas da noite na base aérea de Brasília.
9: E no início da tarde, o presidente Lula conversou por telefone com a presidente designada da Venezuela, Delcy Rodrigues.
1: De acordo com nota enviada à imprensa, os dois líderes trataram das perdas humanas e materiais provocadas pelos graves terremotos que assolaram o país.
9: A presidente da Venezuela agradeceu a ajuda humanitária enviada pelo Brasil e informou que as buscas pelas vítimas seguem em curso.
1: A líder venezuelana destacou ainda que se prepara para a difícil tarefa de reconstrução das áreas atingidas, em especial as moradias das famílias desabrigadas.
9: A carga do mês de julho do programa Gás do Povo está disponível para as famílias beneficiárias.
1: Confira quem pode receber e como acessar o benefício.
10: Famílias inscritas no CAD Único com renda familiar mensal de até meio salário mínimo por pessoa podem ter direito à recarga gratuita do botijão de gás do programa Gás do Povo. O pagamento ocorre sempre no dia 10 de cada mês, inclusive quando a data cai em fins de semana ou feriados. Para ter acesso ao benefício, é preciso ter pelo menos 2 pessoas no lar e renda de até meio salário mínimo por pessoa. Estar com as informações do Cadastro Único atualizadas nos últimos 24 meses e nenhuma pendência no CPF também são critérios obrigatórios para acesso ao programa. O benefício varia conforme o número de integrantes da família. Casas com 2 ou 3 pessoas recebem 1 vale a cada 3 meses, enquanto famílias maiores recebem a cada 2 meses. Quem não tem celular ou internet pode usar o cartão do Bolsa Família, o cartão da Caixa ou informar o CPF na maquininha azulzinha nos pontos autorizados. A iniciativa prevê a recarga gratuita do botijão de gás de 13 quilos para famílias de baixa renda. Vale lembrar que não estão inclusos os custos do vasilhame e do frete. A consulta do benefício e das revendas pode ser feita pelo aplicativo Meu Social Gás do Povo, pelo portal Cidadão e pelo Disque Social 121. Para mais informações, acesse gasdopovo.mds.gov.br. Thaís de Araújo para a Voz do Brasil.
9: Uma busca
2: busca centralizada de dados públicos federais com auxílio de inteligência artificial.
1: Onde qualquer cidadão pode solicitar informações aos órgãos públicos com uma única ferramenta.
2: Essa é a proposta da plataforma InformaBR, lançada pela Controladoria Geral da União para atender aos pedidos relacionados à Lei de Acesso à Informação.
1: Nós conversamos com o secretário nacional de Transparência e Acesso à Informação em Exercício, Marcelo Vidal, sobre a nova ferramenta e os direitos do cidadão à transparência de dados públicos. Acompanhe.
2: Olá, secretário, bem-vindo à Voz do Brasil. Antes da gente falar diretamente sobre as novidades do InformaBR, eu queria começar explicando para os nossos ouvintes sobre a Lei de Acesso à Informação, que é o que está na base dessa mudança que a gente vai tratar hoje aqui nessa entrevista. O que prevê essa lei? Como que o serviço público atende essa demanda atualmente?
5: Olá, Mariana, olá, Luciano. É um prazer para a gente estar aqui. Bom, a Lei de Acesso à Informação, ela vem, na verdade, regulamentar um direito fundamental do cidadão que está previsto lá no inciso 33 do artigo 5º da Constituição, que diz que todo e qualquer cidadão tem direito a ter acesso a informações públicas produzidas pelos órgãos da Administração Pública Federal. Então, ela traz uma inovação muito grande, que é o principal princípio dessa lei, que diz que a transparência é a regra e o sigilo é a exceção. Além disso, o que a lei traz para o cidadão? Ela traz já o direito de, sem que ele precise pedir informações, os órgãos têm a obrigação de publicar em suas páginas na internet algumas informações de interesse coletivo. Para além disso, ela traz também o direito do cidadão em fazer um pedido de acesso à informação. E em cima desse pedido de acesso à informação, que pode ser feito por qualquer cidadão, o órgão tem 20 dias para responder, prorrogado justificadamente com mais 10, e a partir daí o cidadão pode fazer esse pedido mesmo e principalmente sem que seja necessário ele justificar o que ele vai fazer com aquela informação. Então, essa é a nossa Lei de Acesso à Informação, é essa lei que possibilita um controle social, que possibilita uma participação social mais qualificada e que é um dos principais pilares da nossa democracia.
1: A partir de agora, então, todos os pedidos de informações pela LAI, a Lei de Acesso à Informação, serão concentrados na plataforma InformaBR, é isso? As pessoas deixarão de procurar diretamente os órgãos responsáveis por aquela informação?
5: É exatamente. A partir de agora, todo e qualquer pedido de acesso à informação, ele deve ser feito pela plataforma InformaBR, que é uma plataforma que disponibiliza ao cidadão uma ferramenta onde ele pode fazer uma busca das informações que ele tem interesse para ver se elas já estão publicadas, e se não estiverem publicadas, ele pode aí sim fazer um pedido de acesso à informação dentro dos prazos regulamentares da LAI.
2: Agora, para isso, para fazer esse pedido ou consulta, a pessoa deve então usar a conta dela gov.br, né? O senhor pode explicar para a gente como é que funciona esse acesso?
5: Exatamente. Para acessar a plataforma e fazer um pedido, na verdade, para acessar a plataforma ela é pública, mas para fazer um pedido de acesso à informação, o cidadão precisa se identificar e ele se identifica por meio do seu login no gov.br. A plataforma ela exige a conta no gov.br, que pode ser no nível bronze, que é o nível de entrada do gov.br, mas a gente recomenda fortemente que se utilize o nível prata ou ouro, porque muitas vezes o cidadão ele pede informações pessoais referentes a ele próprio, e aí somente com esse nível de acesso ele vai poder ter acesso a essas informações sem precisar ir até o órgão e comprovar que ele que está pedindo aquela informação é o proprietário daquela informação.
1: Agora, secretário, o governo possui outra plataforma, que é o FalaBR, focada exatamente no serviço de ouvidoria. O senhor pode explicar a diferença entre as duas?
5: Perfeito, exatamente. A administração também tem o sistema FalaBR. Até então, todos os pedidos de acesso à informação, como as manifestações de ouvidorias, eram feitas por meio desse sistema, mas a partir do dia 29 de junho passado, todos os pedidos de acesso à informação migram para essa nossa nova plataforma, o InformaBR. Continua sendo feito no FalaBR aquelas manifestações de ouvidoria, e aqui eu estou me referindo àqueles elogios, reclamações, denúncias, elas continuam sendo feitas na plataforma Fala BR. Agora, os pedidos de acesso à informação, eles passam a ser feitos pelo Informa BR, porque são públicos normalmente diferentes que fazem uso dessas duas plataformas. E é interessante também a gente ressaltar, Luciano, porque assim, a lógica do serviço, desses dois serviços, e aqui é bem interessante a gente trazer isso para que o ouvinte possa entender, nós estamos trabalhando com a ideia desses dois serviços trabalharem de forma muito integrada, muito harmônica, com plataformas, inclusive visualmente, muito parecidas. Agora, dentro da ideia e do contexto de que, pelo Fala BR, o cidadão fala, ele reclama, ele pede manifestação, ele denuncia. E pelo Informa BR, ele pede informação que o governo vai informar. Então, daí vem o nome Fala BR e o nome Informa BR.
2: Já são autoexplicativos, né? Secretário, a gente sabe que qualquer cidadão pode usar o Informa BR, mas é muito comum, mais comum é que a lei de acesso à informação seja utilizada por pesquisadores, por jornalistas, né? Se a pessoa quiser fazer um pedido no Informa BR, ela tem como checar se aquela dúvida, aquele pedido que ela está fazendo, já foi feito antes? Isso fica disponível publicamente? Quer dizer, se já foi alvo de uma consulta, existe uma base de dados pública? Como é que funciona isso?
5: Então, Mariana, exatamente essa é uma das grandes inovações que a gente traz com essa nova plataforma Informa BR. Porque nessa plataforma, o cidadão vai poder colocar numa ferramenta de busca se aquela informação que ele está precisando, se ela já está disponível proativamente. O que significa isso? A Administração Pública Federal, ela tem algumas obrigações legais de, independente de um pedido de acesso à informação, de publicar algumas informações sobre a sua gestão. Além disso, hoje nós já respondemos, desde a vigência, da entrada em vigência da LAI há 14 anos atrás, nós já respondemos mais de 1.600.000 pedidos de acesso à informação. E toda essa base também, ela está disponível já na internet para que seja consultada. Então, hoje, no Informa BR, uma das grandes inovações é que a gente traz uma tecnologia de inteligência artificial para que o cidadão, antes de fazer o seu pedido de acesso à informação, ele consulte se aquela informação já está publicada. E ao colocar isso na busca, a plataforma vai retornar para ele dizendo, olha, essa sua informação que você está pedindo, ela já está publicada aqui nesse endereço, e aí facilmente ele vai ter acesso àquela informação.
1: E no caso de informações sigilosas, mesmo assim é possível fazer o pedido de informação pelo Informa BR? Quais são os critérios para o pedido ser atendido, secretário?
5: Sim, na verdade, toda e qualquer informação pública pode ser objeto de solicitação. A questão das informações sigilosas e classificadas, ela tem que ser avaliada no momento da resposta do pedido. Então, assim, não cabe ao cidadão saber se a informação é sigilosa ou não. Ele pede a informação. Cabe ao órgão respondente verificar se aquela informação é uma informação que precisa ser protegida ou que tem algum sigilo. Lembrando que a própria LAI já traz algumas hipóteses de sigilo, principalmente em relação àquelas informações pessoais que dizem respeito à honra, à intimidade de alguma pessoa, mas também a gente tem várias leis que impõem sigilo a algumas informações, como a lei do sigilo bancário, a do sigilo fiscal. Então, no momento da resposta, cabe ao órgão verificar se a informação que está sendo solicitada, ela tem algum tipo de restrição. Lembrando que isso é um dever do órgão também. Então, assim, agora, também é um dever de quem está respondendo, ao negar uma informação com base em um sigilo, que ele expressamente explicite qual é o motivo, e esse motivo necessariamente tem que estar ou na LAI ou em uma norma, uma lei específica. Então, da mesma forma que é um dever do Estado entregar a informação, é um dever do Estado proteger aquelas informações que precisam ser protegidas. Agora, precisa estar sempre muito bem fundamentado e explicitado para o cidadão que está requerendo aquela informação o motivo pelo qual ela não está, ela não é pública, não pode ser fornecida.
2: E tem situações também que pode ser fornecida parcialmente, né? Atendido parcialmente o pedido, ou seja, parte das informações são sigilosas, mas as outras não, e aí o pedido pode ser atendido parcialmente.
5: Perfeito. É, excelente, excelente pergunta. É, na verdade, o fato de ter parte de uma informação que esteja protegida por uma regra de sigilo não significa que o todo não deva ser concedido. Então, precisa ser feita uma análise se é possível fazer o tarjamento de alguma parte da informação do documento que está sendo solicitado, e aí sim, se tem partes que podem ser tarjadas e partes que são públicas, é dever do Estado entregar essa informação com a preservação daquela parte que é sigilosa, com o devido tarjamento.
1: Muito bem, nós conversamos com Marcelo Vidal, secretário nacional de Transparência e Acesso à Informação em Exercício. Muito obrigado, secretário, por sua entrevista aqui à Voz do Brasil.
5: Muito obrigado e é um prazer estar aqui com vocês.
2: Conab, Companhia Nacional de Abastecimento, alerta para tentativas de golpe registradas em diferentes regiões do país.
1: Pessoas estão se passando por representantes da Conab e prometem doações de cestas de alimentos, pescado e kits de irrigação mediante cobrança antecipada de valores, como supostos custos de transporte.
2: O presidente da Conab, Silvio Porto, informa que a companhia não cobra qualquer valor para a entrega de alimentos ou insumos e não solicita depósitos, transferências ou pagamentos para participação em seus programas.
11: Não há cobrança, isso chega de forma de doação. Então é muito importante que essas organizações fiquem atentas. Caso recebam esse tipo de demanda, tentem identificar quem está fazendo, em nome de quem, ou o número de telefone, enfim, de contato, de WhatsApp, e façam a denúncia por meio da nossa ouvidoria, busquem os nossos canais aqui pelo nosso site, pode ser também pelas nossas superintendências regionais, e também denunciem nas polícias. Levem isso, registrem boletins de ocorrência.
1: Caso receba esse tipo de abordagem, entre em contato com a Conab pelo telefone 61-3403-4575 ou pelo e-mail ouvidoria@conab.gov.br.
2: Entrevistadores da Pesquisa Nacional de Saúde já começaram a visitar domicílios em todo o país.
1: O levantamento reúne informações sobre as condições de saúde da população e nesta edição contará também com coleta de sangue e urina em parte dos participantes.
12: Qual é o peso médio da população brasileira? Quantos têm anemia ou algum problema de saúde? E como está a saúde mental ou a prática de esportes no Brasil? Essas são algumas das perguntas que constam na Pesquisa Nacional de Saúde, que começou agora em julho e vai até 30 de novembro deste ano. Agentes do IBGE e do Ministério da Saúde vão visitar 140 mil famílias brasileiras para coletar informações sobre as características dos domicílios, perfil dos moradores e condições de saúde, como explica Mônica Marli, coordenadora adjunta da pesquisa.
13: Então a gente vai falar sobre alimentação, a gente vai falar sobre uso de álcool, a gente vai falar sobre fumo, a gente vai falar sobre sono, sobre bem-estar, também vamos falar sobre saúde da mulher, saúde da pessoa com mais de 60 anos também, saúde de crianças e adolescentes. Então é um perfil bem amplo da saúde e da saúde como um todo, né? Não só de doenças, a gente fala do bem-estar.

0: Letícia Cardoso, diretora do Departamento de Análise Epidemiológica e Vigilância de Doenças Não Transmissíveis do Ministério da Saúde, os resultados vão servir para produzir indicadores relacionados a doenças crônicas e outros agravos à saúde, além de direcionar políticas públicas.
1: Muitas pessoas não conseguem o acesso ou não fazem os seus exames de rotina, tanto na frequência quanto na oportunidade que deveria fazer, e desconhecem situações de saúde, como por exemplo diabetes. Então é muito importante que a gente tenha esse diagnóstico mais preciso. Essa informação ela é útil para compor o retrato do Brasil.
0: Os entrevistadores do IBGE estarão identificados com crachá do Instituto, uniforme institucional e dispositivo eletrônico de coleta. A identidade dos servidores pode ser confirmada pelo portal respondendo.ibge.gov.br ou pelo telefone 0800-721-8181. Reportagem Graziele Bezerra.
2: E essas foram as notícias do Governo Federal.
3: Uma realização da Secretaria de Comunicação Social da Presidência da República.
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3: Fique agora com as notícias do Poder Judiciário e do Congresso Nacional. Boa noite, bom fim de semana.
2: A gente volta segunda. Boa noite.
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5: Você vai ouvir agora notícias do Poder Judiciário.
6: Em resposta ao STF, tribunais estaduais negam irregularidades nos pagamentos feitos a magistrados entre abril e julho deste ano. TST promove seminário de precedentes na Justiça do Trabalho. Para o STJ, é possível partilha amigável com divisão desigual dos quinhões hereditários. Boa noite, eu sou Walter Lima. Em resposta ao STF, tribunais estaduais negam irregularidades nos pagamentos feitos a magistrados. As informações são sobre os meses de abril e julho deste ano. Marcelo Della Libera.
7: Os 7 tribunais brasileiros negaram irregularidades nos pagamentos a magistrados após cobrança do Supremo Tribunal Federal. As cortes do Paraná, Rio Grande do Norte, Rio de Janeiro, Maranhão, Distrito Federal, Rondônia e Goiás responderam a um ministro Alexandre de Moraes que exigiu esclarecimentos sobre o cumprimento do teto constitucional entre abril e julho deste ano.
6: Herdeiros podem dividir bens de herança entre partes diferentes, desde que sejam maiores de idade, capazes e haja cessão de direitos hereditários. Esse é o entendimento do STJ, Fátima Uchoa.
8: Um homem falecido deixou 2 irmãos como herdeiros, sendo um bilateral e o outro unilateral. Após o inventário, ambos fizeram acordo no qual o irmão unilateral receberia a maior parte dos bens. A Justiça de São Paulo recusou a homologação da partilha por entender que haveria renúncia parcial da herança, o que é vedado por lei. Mas a terceira turma do STJ considerou que o juiz deve verificar apenas se a vontade dos herdeiros foi manifestada de forma livre e regular, sem exigir que cada um receba a mesma parcela. Segundo a ministra relatora Nancy Andrighi, a partilha amigável prevista no Código Civil prestigia a autonomia dos herdeiros, exigindo apenas que eles sejam capazes, estejam de acordo com a divisão e sigam as formalidades legais.
6: Atenção, magistrados, servidores da Justiça do Trabalho e público em geral. TST promove seminário de precedentes na Justiça do Trabalho. O encontro é para debater os entendimentos consolidados que devem ser aplicados nos julgamentos de processos em todo o país. Mila Amaral.
9: O seminário está marcado para os dias 2 e 3 de setembro na sede do TST em Brasília. O evento faz parte da Semana Nacional dos Precedentes Trabalhistas 2026. O encontro vai debater a formação e aplicação dos precedentes judiciais, que são as jurisprudências definidas pelo Tribunal Superior do Trabalho, que devem ser aplicadas em todos os julgamentos semelhantes na Justiça do Trabalho. Os painéis serão presenciais, mas depois vão ficar disponíveis no YouTube. Já os cursos são exclusivos para os magistrados e servidores com direito a certificado. Então, se você tem interesse em participar, logo mais as informações sobre as inscrições e a programação completa serão divulgadas nos canais oficiais do TST.
6: Resolução do TSE reúne regras sobre ilícitos

0: eleitorais e condutas proibidas nas eleições 2026. O objetivo é que a disputa eleitoral se dê em condições de igualdade. Fábio Ruas.
1: As diversas irregularidades são divididas em 6 grupos principais: abuso de poder, fraude, corrupção eleitoral, arrecadação de gastos ilícitos de campanha, captação ilícita de voto e condutas vedadas a agentes públicos. Para saber quais tipos de conduta caracterizam essas irregularidades, é só entrar no site tse.jus.br, acessar diretamente as resoluções ou a série de reportagens por dentro das eleições.
0: Justiça confirma a suspensão de novas licenças para Complexo Azulão, no Amazonas, até a realização de consulta prévia e estudos sobre povos indígenas. A ação foi proposta pelo MPF. Vanessa Pereira.
2: O Tribunal Regional Federal da Primeira Região, o TRF1, manteve por unanimidade a decisão que suspende as atividades e a emissão de novas licenças ambientais para o Complexo Azulão, empreendimento de exploração de gás natural da empresa Eneva S.A., localizado nos municípios de Silves e Itapiranga. A área é sobreposta ao território reivindicado como terra indígena Gavião Real. O TRF1 reafirmou que a ausência de homologação definitiva da terra indígena não afasta a proteção constitucional do território.
0: 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Uma boa noite, bom fim de semana e até segunda-feira.

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1: Eu sou Paula Groba.
2: E eu sou Ricardo Nakaoka.
1: E estes são os destaques de hoje do Jornal do Senado, que começa agora.
2: Sugestão de cidadão para simplificar tributação de profissionais liberais vira projeto de lei.
1: Projeto cria alerta nacional para ampliar buscas por pessoas desaparecidas.
2: Porte de arma para mulheres sob amparo da Lei Maria da Penha pode ser autorizado.
1: Boa noite.
2: Boa noite.
1: Uma ideia que nasceu da participação popular pode mudar a forma como profissionais liberais pagam impostos no Brasil.
2: A Comissão de Direitos Humanos aprovou uma sugestão apresentada no portal E-Cidadania para simplificar o regime tributário da categoria. O texto agora será transformado em projeto de lei. Repórter Patrícia Oliveira.
3: Um cidadão de Goiás sugeriu ao Senado a criação de um regime tributário simplificado para arquitetos e engenheiros que atuam como pessoa jurídica e não possuem funcionários. A sugestão recebeu mais de 20 mil apoios online e foi aprovada na Comissão de Direitos Humanos. O relator, senador Laércio Oliveira, do Progressistas de Sergipe, ampliou essa medida para todas as categorias de profissional liberal que trabalha por conta própria, chamado de microempreendedor profissional, ou MEP. Poderá optar pelo regime do MEP o profissional que tiver receita bruta anual de até R$ 120 mil, reais, com recolhimento mensal de 6% da receita bruta. A intenção é reduzir a burocracia, incentivar a formalização e diminuir a carga de impostos para quem atua sozinho na profissão. Como destacou na leitura do relatório o senador Jaime Bagatoli, do PL de Rondônia.
4: Os jovens profissionais que hoje operam na informalidade ou como pessoa física com carga tributária sufocante teriam uma porta de entrada viável para o mercado formal.
3: A sugestão aprovada será transformada em projeto de lei complementar.
1: E avançou no Senado um projeto que pode agilizar a regularização de áreas ocupadas irregularmente e melhorar as condições de moradia de milhões de brasileiros.
2: A proposta foi aprovada pela Comissão de Assuntos Econômicos e agora segue para a Comissão de Constituição e Justiça. O repórter Márcio Maturana tem os detalhes.
5: Mais de 5 milhões de domicílios no Brasil em 2022 estavam em assentamentos irregulares, como favelas, invasões, comunidades, loteamentos ilegais e palafitas, segundo o IBGE. Para enfrentar essa situação, a Comissão de Assuntos Econômicos aprovou um projeto que atualiza as regras de regularização fundiária para incluir novas diretrizes de reassentamento, planejamento urbano e de concessões urbanísticas. A proposta amplia a segurança de moradores em áreas de risco, facilita a regularização fundiária, permite maior participação da iniciativa privada, dá mais autonomia aos municípios, agiliza obras de saneamento e esclarece regras para evitar entraves na legalização dos espaços. O relator foi o senador Fernando Dueire, do PSD de Pernambuco.
6: Esses locais são marcados por ocupações desordenadas, falta de serviços públicos e infraestrutura inadequada, evidenciando a necessidade urgente de políticas públicas eficazes para regularização fundiária e melhoria da qualidade da moradia e, por conseguinte, da qualidade de vida das pessoas.
5: O texto de autoria do senador Chico Rodrigues, do PSB de Roraima, segue para a votação na Comissão de Constituição e Justiça.
1: E a Comissão de Agricultura e Reforma Agrária analisa um projeto que reduz o tamanho mínimo para o desmembramento de imóveis rurais. A proposta fixa esse limite em 5 mil metros quadrados, o equivalente a meio hectare. Hoje, a área mínima varia entre 2 e 5 hectares, conforme a região, e imóveis menores não podem ser registrados em cartório nem cadastrados no INCRA.
2: O relator da proposta é o senador Wellington Fagundes, do PL de Mato Grosso. Segundo ele, a mudança pode ampliar as oportunidades para as famílias que vivem no campo, estimular a geração de empregos, facilitar a comercialização da produção rural e contribuir para reduzir os conflitos fundiários.
7: Como relator, já tenho decisão de fazer um relatório favorável, porque tenho certeza que esse parcelamento de terras com 5 mil metros quadrados vai permitir geração de emprego, vai permitir paz no campo.
1: A Comissão de Segurança Pública pode votar o projeto de lei que autoriza o porte de arma de fogo para mulheres sob medida protetiva da Lei Maria da Penha.
2: A proposta, que já passou pela Comissão de Direitos Humanos, chega ao colegiado com a sugestão de que o porte seja transformado em posse caso a medida protetiva seja revogada. Repórter Bruno Lourenço.
8: O projeto de lei altera o Estatuto do Desarmamento para garantir o direito ao porte de arma de fogo a mulheres sob amparo de medidas protetivas da Lei Maria da Penha. O texto também reduz a idade mínima para 18 anos, tanto para aquisição quanto para o porte de arma pelas vítimas. O senador Plínio Valério, do PSDB do Amazonas, explicou que a situação vivida por mulheres ameaçadas justifica a concessão do porte.
9: A medida se justifica pelo princípio da legítima defesa e pelo direito à vida, ambos garantidos pela Constituição Federal. Em situações extremas em que a ameaça à integridade física é clara e presente, a possibilidade de portar uma arma pode funcionar como meio de defesa eficaz em um momento de emergência.
8: A Comissão de Segurança Pública pode acrescentar dispositivo para determinar que, caso a mulher perca o direito de portar a arma na rua, em virtude do fim de medida protetiva, ela mantenha pelo menos a posse, a fim de preservar o investimento na aquisição da arma e munição e protegê-la em casa ou no ambiente de trabalho.
1: E a Comissão de Direitos Humanos aprovou a criação de um alerta nacional para ajudar a localizar pessoas desaparecidas. Só no ano passado, o Brasil registrou mais de 85 mil desaparecimentos, uma média de 233 casos por dia.
2: Pelo projeto, operadoras de telefonia vão enviar alertas gratuitos aos celulares de pessoas que estiverem na região do desaparecimento, mobilizando a população nas primeiras horas das buscas. A proposta também prevê parcerias com aplicativos de mensagens e redes sociais e segue para a Comissão de Segurança Pública.
1: A senadora Zenaide Maia, do PSD do Rio Grande do Norte, fez um apelo para que a população doe sangue e alertou para a queda nos estoques dos hemocentros. Ela lembrou que uma única doação pode salvar e beneficiar até 4 pessoas. A parlamentar destacou que, mesmo após o fim da campanha Junho Vermelho, a necessidade de doações continua para garantir o atendimento a cirurgias, emergências, tratamentos contra o câncer e outros procedimentos hospitalares.
2: Zenaide Maia também ressaltou que, durante as férias escolares, o número de doadores costuma cair, enquanto a demanda por transfusões aumenta. Além disso, criticou a chamada PEC do plasma, que propõe autorizar bancos de sangue privados a comercializar plasma humano, o que hoje é vedado pela Constituição.
10: A doação de sangue não é transação, não é negócio, não é mercado, é um ato de fé e solidariedade da humanidade.
1: E uma nova lei sancionada garante mais segurança a professores da educação básica da rede pública que queiram investir na própria formação. A norma assegura licença remunerada para cursos de especialização, mestrado, doutorado, qualificação profissional e pesquisas na área de educação.
2: A medida foi aprovada pelo Senado em junho e teve como relatora a senadora professora Dorinha Seabra, do União do Tocantins. Segundo ela, a Lei de Diretrizes e Bases da Educação já previa o direito à licença remunerada, mas não definia quais atividades poderiam ser consideradas aperfeiçoamento profissional. Com a nova lei, essas hipóteses passam a estar expressamente previstas, o que traz mais segurança jurídica e reforça a valorização dos professores.
11: Trata-se de reconhecer que o professor não é apenas receptor de conhecimento produzido pela academia, mas ele também é agente capaz de produzir saberes a partir da sua experiência profissional.
2: Edição de Paula Groba e trabalhos técnicos de João Lira. O Jornal do Senado fica por aqui. Acompanhe agora as notícias da Câmara dos Deputados. Boa noite.
1: Boa noite e um bom fim de semana.
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12: 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Jornal Câmara dos Deputados. Deputados estudam considerar peso do veículo no cálculo do IPVA.
14: Projeto autoriza governos a comprar produto ou processo inovador.
12: Comissões avaliam ação nacional de enfrentamento ao capacitismo.
14: Boa noite. Avança projeto na Câmara sobre a Política Nacional de Enfrentamento ao Capacitismo. A repórter Júlia Lopes nos conta quais são as medidas.
15: A Comissão de Defesa dos Direitos das Pessoas com Deficiência aprovou o projeto que institui a Política Nacional de Enfrentamento ao Capacitismo. A proposta, apresentada pelo deputado Duarte Júnior do Maranhão, tem como objetivo erradicar a discriminação contra pessoas com deficiência e promover a inclusão social efetiva. Pelo texto, o conceito de capacitismo é associado à definição prevista na Convenção Internacional sobre os Direitos das Pessoas com Deficiência, que reconhece como discriminação por motivo de deficiência, direta ou indireta, toda ação que resulte na violação de direitos humanos, na exclusão social e na restrição do direito à cidadania. O Brasil tem hoje mais de 14,4 milhões de pessoas com deficiência, o equivalente a 7,3% da população com 2 anos ou mais. Segundo a 4ª edição da pesquisa Udiversity, 72% das pessoas com deficiência que procuram emprego afirmam já ter sido alvo de capacitismo no processo de contratação. Isso significa que 7 em cada 10 profissionais com deficiência relatam ter enfrentado discriminação na busca por trabalho. O deputado Duarte Júnior destacou a importância de conscientizar a população sobre o tema e ressaltou que a legislação brasileira já prevê a discriminação como crime.
16: É fundamental uma política de enfrentamento ao crime de capacitismo. E esse enfrentamento passa por uma sanção, uma punição que preenche o caráter punitivo, coercitivo e pedagógico para desestimular essa prática. O crime de capacitismo já é previsto pela Lei Brasileira de Inclusão, mas estamos apresentando aqui na Câmara Federal duas propostas que transformam um crime de capacitismo, um crime hediondo e também um crime inafiançável e prescritivo.
15: A proposta também estabelece que o governo federal deverá implementar a política, além de adotar outras diretrizes, como a realização de campanhas educativas e de conscientização sobre o capacitismo, o incentivo à inserção de pessoas com deficiência no mercado de trabalho e em todos os setores da sociedade, além do fortalecimento da educação e da cultura inclusiva. Na opinião da deputada Érica Cocai, do PT do Distrito Federal, que participou da discussão, a acessibilidade e a inclusão precisam estar presentes em todos os espaços.
17: Então, portanto, se nós vamos assegurar uma cidade onde todos os nossos direitos possam ser contemplados e tenham espaços fartos para que eles possam serem efetivados, não é permitido que nós tenhamos a exclusão de determinados espaços da acessibilidade. A acessibilidade tem que ser em todos os cantos onde nós exercemos essa mágica condição humana.
15: A proposta, que busca reduzir a discriminação e ampliar a conscientização da população sobre os direitos das pessoas com deficiência, segue agora para análise na Comissão de Finanças e Tributação. Da Rádio Câmara de Brasília, Júlia Lopes.
12: Habitação. A Câmara promoveu audiência para discutir os critérios de seleção para o Minha Casa Minha Vida Rural. Hildo Rocha, do MDB do Maranhão, resume que foram priorizados municípios com menor índice de desenvolvimento humano, maior população rural e maior déficit habitacional.
14: Hildo Rocha também cita a ampliação dos investimentos em habitação rural e informa que cerca de 80 mil moradias já foram contratadas. O parlamentar acrescenta que 3 mil casas do residencial Mato Grosso, no Maranhão, devem ser entregues nos próximos dias.
12: Meio Ambiente. Carlos Gomes, do Republicanos do Rio Grande do Sul, comemora a aprovação do projeto que amplia os incentivos fiscais destinados à reciclagem para fortalecer a economia circular. A proposta aumenta o limite de dedução do imposto de renda para estimular novos investimentos.
14: O parlamentar afirma ainda que a lei de incentivo à reciclagem já viabilizou centenas de projetos em todo o país e que o aperfeiçoamento da legislação vai ampliar a captação de recursos. Carlos Gomes pede o apoio dos deputados para a aprovação da matéria.
12: Transportes. Comissão da Câmara dos Deputados aprovou uma proposta que muda cálculo do IPVA para considerar peso do veículo. A repórter Paula Bittar explica qual a diferença para o sistema atual.
18: A Comissão de Constituição e Justiça da Câmara aprovou uma proposta que altera a base de cálculo do Imposto sobre a Propriedade de Veículos Automotores, o IPVA, para considerar apenas o peso do veículo e não mais o valor de mercado. O texto também estabelece um teto para a cobrança do imposto. O valor total não poderá exceder 1% do valor de venda do automóvel. Além disso, a proposta autoriza os estados a criarem descontos para veículos menos poluentes. Atualmente, o IPVA é cobrado pelos estados com base no valor de mercado do veículo, calculado pela tabela FIPE, com alíquotas que variam entre 1% e 4%. O relator na CCJ, deputado Rodrigo de Castro, do União de Minas Gerais, apresentou parecer favorável à proposta, mas com uma mudança que retirou do texto o item que estabelecia um limite na despesa total anual do Congresso Nacional, das Assembleias Legislativas e da Câmara Legislativa do Distrito Federal, assim como dos Tribunais de Contas. Segundo Castro, esse item estabelecia parâmetros financeiros incompatíveis com a manutenção da autonomia administrativa e financeira dos entes federados. Mas o texto mantém um limite para gastos com propaganda institucional de todos os poderes e do Ministério Público de 0,1% da receita corrente líquida. Fica proibida a publicidade de caráter promocional ou pessoal. Com relação à mudança na arrecadação dos entes a partir de novas regras para o IPVA, o relator disse que a comissão que ainda vai analisar a proposta deverá se debruçar sobre o tema para avaliar os efeitos fiscais, federativos e orçamentários, inclusive quanto à eventual redução de receitas, a repercussão sobre a autonomia financeira dos estados e a necessidade de regras de transição capazes de preservar a continuidade dos serviços públicos. Logo no início da reunião da CCJ, o presidente da comissão, o deputado Leulo Manto Júnior, do União da Bahia, disse que o debate é sobre a modernização do sistema tributário brasileiro.
19: É legítimo reconhecer que para milhões de brasileiros o veículo deixou de ser um bem de luxo há muito tempo. Para inúmeras famílias, representa instrumento de trabalho, fonte de renda, meio de transporte indispensável e condição para o exercício de atividades econômicas. Em um cenário de elevada carga tributária, é natural que o parlamento seja chamado a discutir se determinados modelos de tributação continuam atendendo aos princípios da razoabilidade, da justiça fiscal e da capacidade contributiva.
18: Já o deputado Helder Salomão, do PT do Espírito Santo, disse que a comissão especial deverá encontrar uma solução para a redução na arrecadação. E ele também acredita que a mudança poderá gerar uma distorção.
20: O cara que tem um caminhão velho, pesado, vai pagar um imposto maior do que o cara que tem uma Ferrari construída com fibra de carbono, levíssima. Então não podemos promover aqui uma distorção e privilegiar os ricaços, aqueles que vão poder comprar uma Ferrari, uma BMW.
18: O autor da proposta, deputado Kim Kataguiri, do Missão de São Paulo, por outro lado, afirmou que não falta de onde cortar para garantir a redução na carga tributária.
21: Nós temos para apresentar na comissão especial mais de 200 bilhões de reais em diferentes compensações que podem ser colocadas. Privilégio para cortar, seja tributário, seja de supersalário, seja de desonerações setoriais, não falta no nosso país.
18: A proposta que altera a base de cálculo do IPVA para considerar apenas o peso do veículo e não mais o valor de mercado ainda precisa ser analisada por uma comissão especial que deverá ser criada para esse fim e depois segue para a apreciação do plenário, onde precisará ser votada em dois turnos. Da Rádio Câmara, de Brasília, Paula Bittar.
12: Previdência.
14: Dr. Flávio, do PL do Rio de Janeiro, solicita a aprovação de projeto de sua autoria que propõe o pagamento automático do salário maternidade pelo INSS logo após a apresentação do atestado médico ou certidão de nascimento.
12: Dr. Flávio afirma que o projeto reduz a burocracia e as longas filas enfrentadas pelas mulheres, evitando que muitas mães fiquem sem renda por 2 a 4 meses, justamente no momento de vulnerabilidade e aumento de despesas com o recém-nascido, como acontece hoje.
0: Desenvolvimento Regional.
14: Daniel Trzeciak, do PSDB, pede a liberação de 27 bilhões de reais da multinacional chilena CMPC em Barra do Ribeira, no Rio Grande do Sul. Segundo ele, a falta de conhecimento da realidade local e a burocracia travam a instalação da fábrica, que deve gerar mais de 12 mil empregos.
12: Uma ação civil pública do Ministério Público Federal questiona a falta de consulta a indígenas da região. Daniel Trzeciak defende, entretanto, o cumprimento da lei e o apoio ao maior aporte privado da história gaúcha para assegurar os trabalhadores e impulsionar o sul do estado.
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0: Votação.
14: A Câmara aprovou duas medidas provisórias, uma delas para subsidiar o custo do litro do diesel e a outra para ajudar na recuperação após as enchentes em Minas Gerais. O repórter Antônio Vital acompanhou a votação.
22: A Câmara dos Deputados aprovou duas medidas provisórias que autorizam o uso de dinheiro público para finalidades emergenciais não previstas no orçamento deste ano. Uma delas permite que a Agência Nacional do Petróleo, Gás Natural e Biocombustíveis, a ANP, use 10 bilhões de reais do orçamento para custear parte do preço do diesel, depois do aumento no mercado internacional provocado pela guerra entre os Estados Unidos e o Irã. Ao editar a medida provisória, o governo argumentou que o conflito tem o potencial de gerar um efeito cascata inflacionário, desabastecimento e comprometimento da atividade econômica. A medida provisória foi editada em março, 20 dias depois do início do conflito no Oriente Médio, com efeito imediato. Na prática, esse dinheiro está sendo usado para subsidiar 32 centavos por litro de diesel para os produtores e importadores do combustível, o que tem reflexo no custo final para o consumidor. O prazo para o subsídio termina no fim do ano, ou quando atingir um montante de 10 bilhões de reais. O deputado Tadeu Venere, do PT do Paraná, defendeu a necessidade de custear parte do preço do diesel.
23: Parte desses recursos vem justamente de um imposto, entre aspas, uma taxação sobre exportação, para evitar que nós tivéssemos uma disparada do preço do diesel. Lembrar que o diesel hoje movimenta praticamente 100% do transporte público. Lembrar que o diesel é responsável por mais de 80% de todo o transporte de carga no Brasil, seja ele rodoviário, seja ele ferroviário, seja ele por navios. Então é preciso que a gente olhe para esta medida que está sendo tomada como uma medida para proteger a população brasileira.
22: A segunda medida provisória aprovada autoriza o uso de 1,3 bilhão de reais para compensar danos causados pelas enchentes que afetaram em fevereiro a população de cidades como Ubá e Juiz de Fora, na Zona da Mata de Minas Gerais. Desse total, 500 milhões foram destinados à construção de 1.500 casas do programa Minha Casa Minha Vida. O restante será usado para custear ações para diminuir as consequências das mudanças climáticas, para assistência social e para financiar pequenas empresas da região. O deputado Hildo Rocha, do MDB do Maranhão, defendeu a importância dos recursos emergenciais.
24: Um provisório importante que vem em socorro de Minas Gerais, da cidade, principalmente da cidade de Juiz de Fora, de Ubá, que precisava de atendimento, famílias que sofreram com as enxurradas, com as enchentes que lá tiveram durante já neste ano, e também ainda aqueles do Rio Grande do Sul que precisavam de moradia.
22: As duas medidas provisórias foram enviadas para análise do Senado. Da Rádio Câmara de Brasília, Antônio Vital.
0: Agricultura.
12: João Daniel, Geral do PT de Sergipe é favorável a medidas emergenciais de apoio aos produtores rurais e preservação dos rebanhos. Ele informa que apresentou projeto de lei e indicações ao governo federal em busca de crédito para evitar prejuízos à economia regional.
14: João Daniel alerta para os efeitos das mudanças climáticas e da estiagem sobre a produção agropecuária no semiárido de Sergipe. De acordo com o deputado, a seca comprometeu grande parte da safra e ameaça a principal bacia leiteira do estado.
12: Economia. Florentino Neto, do PT do Piauí, defende projeto que autoriza a União a criar uma empresa estatal para atuar na distribuição de combustíveis e gás de cozinha. A proposta também permite ampliar a participação pública em refinarias e outras estruturas estratégicas para abastecimento nacional.
14: No entendimento de Florentino Neto, a medida fortalece a soberania energética e protege o país em situações de desabastecimento. Ele considera ainda que a iniciativa contribui para a estabilidade da oferta de combustíveis, além de proteger os consumidores contra aumentos abusivos.
12: Dimas Gadelha, do PT do Rio de Janeiro, defende a criação da Terrabras, empresa pública destinada à pesquisa, exploração e processamento de minerais estratégicos. A estatal atuaria em áreas ligadas a terras raras e outros insumos utilizados na transição energética.
14: O deputado argumenta que a medida fortalece a soberania nacional, estimula a industrialização e a agregação de valor no país. Dimas Gadelha conclui que o texto prevê ainda mecanismos para ampliar o controle estatal sobre cadeias produtivas consideradas estratégicas.
12: Ciência e tecnologia. Comissão aprova projeto para compra pública de produto inovador. A repórter Sofia Peçanha tem os detalhes.
0: A Comissão de Ciência, Tecnologia e Inovação da Câmara dos Deputados aprovou um projeto que altera a Lei da Inovação para permitir que o poder público adquira produtos ou processos inovadores desenvolvidos com recursos de incentivo à pesquisa e ao desenvolvimento tecnológico. A proposta autoriza que contratos firmados pelo governo para atividades de pesquisa e desenvolvimento possam incluir cláusula que garanta a compra do produto ou processo inovador resultante desses projetos, inclusive nos casos de encomendas tecnológicas e transferências estratégicas de tecnologia. A deputada Maria do Rosário, do PT do Rio Grande do Sul, relatora na comissão, explicou que o objetivo é dar segurança aos investimentos em inovação.
3: Propõe resolver essa lacuna ou incluir dispositivo que trata da garantia de mercado para produtos e serviços resultantes de projetos contratados por meio de encomendas tecnológicas, conferindo previsibilidade e atratividade aos investimentos em inovação.
0: Segundo a justificativa, embora existam recursos públicos significativos aplicados em inovação por meio de editais de subvenção econômica e fundos tecnológicos, ainda não há mecanismos claros que assegurem mercado para os produtos desenvolvidos com esse apoio. Para a deputada Alice Portugal, do PSDB da Bahia, relatora na Comissão de Administração e Serviço Público, a mudança busca justamente superar essa limitação.
5: Esse dispositivo não tem sido amplamente aplicado, pois carece de mecanismos que garantam a continuidade dos investimentos e, consequentemente, o interesse do setor privado no desenvolvimento tecnológico como parceiro dos interesses públicos, traduzidos pelo avanço tecnológico do país a médio e longo prazo. É exatamente desse ponto que reside o objetivo dos projetos.
0: Os autores do projeto, a deputada Jandira Fegari, do PSDB do Rio de Janeiro, e outros parlamentares, defendem que, ao garantir a possibilidade de aquisição dos produtos desenvolvidos com recursos públicos, o texto amplia a segurança jurídica para empresas e instituições de pesquisa e fortalece a autonomia tecnológica do país. Atualmente, a Lei da Inovação estabelece mecanismos de fomento à pesquisa, mas não prevê de forma explícita a garantia de aquisição, pelo Estado, das soluções desenvolvidas. O projeto pretende fechar esse ciclo, fortalecendo a política de inovação e estimulando a consolidação de uma base produtiva nacional mais competitiva. Agora, o projeto que permite a compra pública de produto inovador financiado com recursos públicos segue para análise da Comissão de Finanças e Tributação. Da Rádio Câmara de Brasília, Sofia Peçanha.
12: Justiça.
14: Marcelo Moraes, do PL do Rio Grande do Sul, critica a operação realizada pela Polícia Federal na residência de Jair Bolsonaro por determinação do ministro Alexandre de Moraes. Para o deputado, a medida foi uma perseguição política e, segundo ele, não encontrou irregularidades.
12: Marcelo Moraes também questiona a atuação da Polícia Federal em outros casos envolvendo autoridades e familiares do ex-presidente. O parlamentar conclui manifestando solidariedade a Jair Bolsonaro e afirmando que o ex-presidente é alvo de perseguição política.
14: Termina agora o Jornal Câmara dos Deputados, produzido pela Rádio Câmara, com trabalhos técnicos de Everson Urani e apresentação de José Carlos Andrade e Márcio Aquilissardi. Uma boa noite para você.
12: Uma ótima noite. A Voz do Brasil volta na segunda-feira. Bom fim de semana. Você ouviu A Voz do Brasil. 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
7: 20 horas em ponto.

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9: 20 horas e 2 minutos.
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1: 20 horas e 54 minutos.
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2: 20h56.
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